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Se a moçada são felista, Rise Girl. É bom estar aqui participando da festa de minha cidade. Importante também porque este foi um ano em que as atrações da terra tiveram um pouco mais de valor. E eu gostaria de agradecer. Eu gostaria de agradecer as pessoas que estão à frente deste evento. É o primeiro ano deste mandato de Duda Macedo. Agradecer ao prefeito Duda Macedo, ao vice Nelito, a Elson. Foram pessoas que fizeram questão que as atrações locais estivessem participando de nossa festa, da festa de nossa cidade. Então, que vocês se divirtam e que possam curtir o show numa paz, numa harmonia. E essa música é uma música que não é somente feita para dançar, é uma música que é feita para pensar, transar a mente, o corpo e o espírito. É uma música para pensar, é uma música para refletir. Reggae!

0: Nossa, mano!
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1: ー。 Tchau, gente, obrigado.
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1: Eu vou chamar agora para vocês. Ela, Saúde!

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1: Foi no Manhã Sertaneja que na frente do espelho eu recebi um conselho de um poeta, artista, irmão. O gaúcho da fronteira disse: Bob, companheiro, use roupa de vaqueiro na sua apresentação. Ela retrata o calibre, o destemor, a coragem, que é a sua própria bagagem imposta pelo destino. Também mostra com clareza, com a limpidez do orvalho, a dureza do trabalho do vaqueiro nordestino. Eu disse: é muito pesado, bota e calça, meu irmão, mais guarda-peito, gibão, o cabinté fica fraco. A dispôs, sou muito feio, e mesmo desinibido, eu fico mais parecido três velocípedos dentro de um saco. Mas vou dar um jeito nisso, resgatando pro meu lado um apetrecho do passado, um verdadeiro tesouro, companheiro inseparável, que traz mil recordação. Tô falando, meu irmão, do meu velho chapéu de couro. No meio da chuva, no sol, na lida, na brincadeira, no curral, na cocheira, no açude ou no roçado, esse chapéu velho surrado, lhe juro sem atrapalho, foi instrumento de trabalho no meu tão feliz passado. 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
1: Vamos lá!

Não, tenho certeza que eu vou começar essa, mas não vou cantar, porque vocês não vão deixar, com certeza. Será que alguém conhece essa?

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2: Marculino já velho no sertão do Palmital. Era um sábio de certeiras profecias. Falava, vai chover, quando chovia. Tinha poderes. Às 6 horas da manhã dizia, venha o sol, venha. E ele nascia.

Muito obrigada. Fiquei bom, já estou andando. Com meus amigos, amanhã posso brincar. Não vá embora, amiga.

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1: E eu quero desejar para você um feliz Natal, repleto de bênçãos e um ano novo, de conquistas, de bênçãos. Então é Natal.

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1: E de muito cabra frouxo também.
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0: 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Terreiro Campinado, uma cacimba noitão. No curral muito gado espalhado. A lua grande se escondendo por trás de um pé de mulungu. Ei, rima rica da gota, esse tal de mulungu. O galo se anuncia na cabeceira do açude. O capitão aparece na varanda.
2: Sonho!
1: Sela a bestinha melada e risco.
0: Sim, senhor.
1: Vai ver essa marica parceira que essa juvita já tá catu.
0: Essas horas, capitão.
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0: Deus me defenda.
1: É nessas horas mesmo.
0: Sim, senhor. Peguei a bestinha melada que já tava amarrada num pé de juazeiro. E quando eu já ia destambocando no ovo do mundo...
2: Tonho!
1: Vou cuspir no chão, viu?
0: Sim, senhor.
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0: Armaria.
1: E não gosto, não.
0: 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E me danei mundo afora. Uma cancela.

0: Hola, Jim.
1: Saindo fora. Uma lagoa. Eita, lagoão, estava cheia. Nesse dia, foi beber água em pé, tão cheia que estava. A saparia toda cantando. Menino, na velocidade que eu vinha, essa bestinha deu frente a frente com essa lagoa. Deu uma freada tão danada que a minha cabeça foi na frente com a dela e o sapo gritou.
2: Ele agora quase cai.
1: Foi.
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0: obrigado, gente. Uma salva de palmas, José Rico.
1: Alô, meninos.
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0: Tá aí, estamos de volta e já tem notícias direto da Assembleia Legislativa em Belo Horizonte. Bom dia!
1: Bom dia, meu amigo Bertão do Brejo. Bom dia a todo mundo ligado no nosso querido programa Paradão Sertanejo. Todo mundo em sintonia e a gente aqui participando, como sempre, trazendo as informações aqui do nosso Legislativo. Hoje, terça-feira, dia 4 de agosto. E olha, campanha Agosto Lilás pelo fim da violência contra a mulher tem o apoio da Assembleia de Minas. Até 7 de agosto, a fachada do Palácio da Inconfidência recebe iluminação especial na cor lilás. A mobilização marca os 20 anos da Lei Maria da Penha, principal instrumento de proteção às mulheres em situação de violência no país. As informações com Luiz Felipe Balona.
2: O Agosto Lilás foi instituído nacionalmente em 2022 e neste ano ganha um significado especial com a comemoração dos 20 anos da Lei Maria da Penha, referência no enfrentamento à violência doméstica e familiar. Além da iluminação da sede do Legislativo, a Comissão de Defesa dos Direitos da Mulher promove no dia 10 de agosto uma audiência pública para debater os 20 anos da norma e fortalecer a discussão sobre as políticas de prevenção e enfrentamento à violência de gênero. A iniciativa é da presidenta da comissão, deputada Ana Paula Siqueira, do PT. A mobilização também busca reforçar a divulgação dos canais de denúncia para que mulheres em situação de violência possam buscar ajuda especializada. Em casos de emergência, o telefone é o 190 da Polícia Militar. Também estão disponíveis o 197 da Polícia Civil e o Ligue 180, Central Nacional de Atendimento à Mulher, um serviço gratuito, confidencial e que funciona 24 horas por dia. Já na Assembleia, a Procuradoria da Mulher também recebe denúncias, orienta as vítimas e encaminha os casos aos órgãos responsáveis pelo atendimento e pela proteção das mulheres.
1: Direito do Consumidor. Olha, no próximo domingo é celebrado o Dia dos Pais. Para quem for presentear nesta data, o coordenador do PROCON Assembleia, Marcelo Barbosa, faz um alerta sobre os golpes virtuais.
3: Não acesse links que são enviados pelas redes sociais, pelos celulares, por WhatsApp, por e-mails, com promessas de preços aí muito abaixo do preço de mercado. Então, tomar muito cuidado. Se o consumidor desejar fazer a compra pelo comércio eletrônico, que ele digite o nome do estabelecimento corretamente, verifique aí que seja o estabelecimento já conhecido no mercado.
1: A entrevista completa do coordenador do PROCON Assembleia está no almg.gov.br/rádio. Da Assembleia Legislativa em Belo Horizonte, Tarcísio Duarte falando ao vivo para a nossa querida Pérola FM 104,9. Meu amigo Bertão, sempre um prazer falar contigo e toda a sua grande audiência. Tudo de bom, uma excelente terça-feira. Fica com Deus e até amanhã.
0: Até amanhã, meu querido. Tchau, tchau.
1: Um abraço.
0: Valeu. Valeu. Estamos aí de volta, 7h30, Sicoob informando a hora certa para você e para mim também. Um ótimo dia para você aí. Vamos de notícias daqui a pouquinho, dos dias que estão girando aí pelo Brasil e pelo mundo.

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0: Pérola FM. 7h50 agora, Cicobi informando a hora certa pra você, tá bom? E pra mim também, viu?

0: aí pra você, balanço gostoso, né? 7h56, Cicobi informando a hora certa pra você e pra mim também. Obrigado pela sua sintonia. Bom dia, bom dia. Daqui a pouquinho eu tô de volta.
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3: Cento e quatro.

Deus. Tá aí o som da banda Calcinha Preta, 8h35, gente. Eu coloquei essa música aqui porque tem uma pessoa muito especial pra mim, né, e pra nós, e com certeza pra família dele, né, e pra todo mundo que conhece ele, tá fazendo aniversário hoje, que é o nosso querido Marquinho Pedreiro, mais conhecido aqui na rádio como Marquinho Perfumado. Ali tem história, menino, pra contar, fala nada não, hein, Marquinho. Ô Marquinho, que Deus abençoe seu dia, meu querido, que Deus abençoe sua vida. Por onde você passa, você sabe que você contribui e ilumina com esse sorriso maravilhoso que você tem, que Deus te deu. E para mim foi um prazer te conhecer há muito, muito, muito, muito, muito, muito tempo atrás, que nós dois já não cozinha com a água só, né? E você segue firme aí, que Deus te dê muita saúde, te dê muita força, te dê muita paz, você merece. Eu acho que isso se estende. Essas felicitações aí da sua família, dos seus filhos, filhas, também dos seus netos e também de bisnetos, né? Que você já está tendo a satisfação e a honra de ter seus bisnetos perto de você, assim como seus netos e seus filhos e filhas também. Marquinhos, Deus abençoe seu dia, Deus abençoe seu dia. Daqui a pouco estou passando aí para te dar um abraço que você merece. Receba os abraços aqui da 104,9 FM, de toda a equipe e também de toda a galera de Carlos Chagas. Valeu, Marquinho, bom dia pra você. Dá um abraço de Zé aí, dança um forró, vocês dois. E daqui a pouco tô chegando aí, bom dia.

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3: Faz tanto tempo que tudo deixou de existir.
2: Acabou.
3: Agora que eu aprendi a viver e esquecer esse amor. Ele aparece bem tarde na noite e me diz que voltou.
2: Aparece na maior cara de pau. 8h42, Cicobi informando a hora certa, gente. Hoje é terça-feira, 4 de agosto. Já foi, né? Já foi o mês passado, já foi esse também, já tá indo. Daqui a pouco nós já estamos em dezembro comemorando o Natal. Estamos na lua minguante, no inverno, tá? Banda Líbanos. Tá chegando o dia dos pais, tá? Tá chegando o dia dos pais. 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Vamos ouvir a banda Líbano. A banda Líbanos e eu volto login. Olha só, um abraço pra todo mundo que tá ligado com a gente aí. Obrigado pela sintonia. Lembrar pra vocês mais uma vez, esse final de semana... Final de semana agora tem campeonato de pênaltis lá no Poeiras Bar com o nosso amigo Zezinho. Entendeu? É só você ficar ligado. Se você nunca participou, meu amigo, se você nunca participou, eu vou falar a verdade pra você. É massa demais. É o segundo torneio de pênaltis do Poeiras Bar. Organização, nosso amigo Arroz, Zezinho, toda a sua equipe lá. Paulinho, né, o secretário de esportes lá de Umburatiba, e também Cinderlei, nosso amigo Cinderlei tá junto também, Leozão de São Pedro e toda a galera lá, toda a equipe do Poeiras Bar, nosso amigo Zezinho, todo mundo. Dia 8 de agosto agora, tá? Segundo torneio de pênaltis do Poeiras Bar, dia 8 de agosto, não perca, a gente vai estar lá, tem premiação, faça a sua inscrição, é valendo grana, é valendo o troféu, então vamos pra cima. 8h44, Cicobi informando, hora certa pra você. 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
3: Então, para você, bom dia. Agora são 9 horas e 22 na Pérola. Sicoob informando na certa. Bom dia para você que tá ligadão com a gente. Bom dia, cidade. 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Hoje, terça-feira, dia 4 de agosto de 2026. Vamos até as 13 horas com você. Então vem correndo, se ligue no rádio, aumente o volume, vem aproveitar. Muita música, muita informação. Hoje tem o momento de reflexão com Jesus. Ainda tem um bate-papo aí. Tá chegando mais uma edição do Criança Feliz, né? Grande Shaw vai estar aqui com a gente batendo aquele papo hoje, para você também poder se inteirar aí e poder participar, né? A participação popular é muito importante, tá bom? 9 horas e 23, sem mais delongas, porque o Bertão tá aqui doido para fofocar.
4: Não vou.
3: Daniel e Samuel, não tem medo.

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Aí o modão, telefone mudo com Teodoro, né? Essa música é show de bola. Quem gosta de modão é maravilha, né? É a sanfona chorando, bebê. Mas vamos que vamos, agora são 9 horas e 43 na Pérola. Sicoob informando na certa, gente. Olha, ótimo dia a você que tá ligadão com a gente, o rádio ligado e o volume lá no talo. Então, mande a sua mensagem aí no 999-27-0067, 999-27-0067, tá? As fazendas aí ligadas com a gente, ótimo dia. Obrigadão pela audiência. Já mando um alô pra todas as fazendas, né? Gente, essa mudança climática tá arrebentando a gente, né? Uma hora tá calor, uma hora tá frio. Uma hora tá calor, uma hora tá frio. E aí, né, tá aquele sol quente. Você tem que colocar aí uma blusa de frio acessível, né? Ou na bolsa, ou no carro, ou na bicicleta, ou na moto, para que você não fique aí passando frio quando você sair. E à noite, bebê, pega aquele cobertor, deixa do ladinho. Se não vem aquele frio, você fica com preguiça de pegar e aí fica tossindo assim igual eu no outro dia. É complicado, complicado. Gente, olha, por falar em mudança climática, vamos aqui ao Clima Tempo, mostrando a previsão aí para Carlos Chagas, né? Para você ficar antenado aí. Pessoal das fazendas, né? E, aliás, caiu uma chuvinha bacana ontem, não caiu? Show de bola, chuvinha boa, né? Deu para dar aquela apagada na poeira, aquela molhada. E estamos em agosto, né? Setembro, outubro, já chega a época das águas, tomara que venha chuva. E sempre estão dizendo aí que serão tempestades devido ao Super El Niño e também muito calor, né? Em algumas regiões muito seco. Vamos tomar que aqui seja mais ameno, né? Gente, para hoje, sol com muitas nuvens durante o dia e períodos de céu nublado. Noite com muitas nuvens, temperatura mínima de 18, máxima de 28 graus. Sensação térmica mínima de 18, máxima de 23 graus. 23 graus aqui para nós já tá aquela coisa do friozinho bacana, né? Que aqui a gente faz muito calor. Um friozinho a mais já complica para nós. Então vamos lá, Ivete Sangalo, tempo de alegria. Mande a sua mensagem. Já tem momento de reflexão com Jesus. Bom dia para você.

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2: Então, para você, bom dia. Agora são 10:03 na Pérola Sicoob, informando na certa. Vamos a mais uma edição do Momento de Reflexão com Jesus. E eu convido você a vir com a gente. Você que está no trabalho, você que está em casa, onde você estiver com o rádio ligado, ouvindo a gente através da Pérola FM. Vamos a mais um Momento de Reflexão com Jesus, recebendo hoje Cláudio Porto. Bom dia, Cláudio.
3: Bom dia, Neto. Bom dia, amigos e ouvintes da Pérola FM.
2: Isso, pode.
3: Então, sempre quando nós começamos, nós nos dirigimos a Deus, não é mesmo, meus irmãos, para agradecer essa bênção dessa rotina que nós temos de todas as semanas podermos desfrutar de alguns minutos onde nós podemos esfriar um pouco todo esse processo que nós somos envolvidos no transcorrer dos dias, que é nos ocuparmos de situações que dizem respeito à questão material, sendo que nós somos espíritos e precisamos nos ocupar também das coisas espirituais, porque é o que realmente vive, é o que realmente importa. E nós, neste momento, mais uma vez, humildemente, nos dirigimos ao Pai em agradecimento por tudo que Ele nos concede a cada momento de cada dia, onde, na maioria das vezes, essas bênçãos, como o ar que respiramos, como a possibilidade, a condição de podermos enxergar, de nos locomover, de nós podermos ouvir, é desprezado por nós. Todo esse processo de bênçãos acontece diariamente e nós não a percebemos. Então, que Deus nos abençoe, abençoe a cada um. Visite a cada lar, visite cada estabelecimento comercial, levando, como sempre nós rogamos, o lenitivo necessário para que cada um possa continuar a cumprir com a sua missão e a buscar, dentro das condições que lhe são propostas, ser um pouco melhor hoje. E nós sempre, sempre podemos ser melhores. Basta que nos empenhemos e observemos que a misericórdia divina está sempre a nos envolver e a nos amparar nos momentos mais difíceis. E a mensagem de hoje, como sempre, ela traz uma riqueza no sentido de que nos leva a meditar sobre o que nós mesmos colocamos aqui. A bênção, as bênçãos que Deus nos oferece todos os dias e muitas vezes é desprezada. E aí, lá no livro Fonte Viva, meus irmãos, sempre de autoria do nosso querido Emmanuel, psicografia de Chico Xavier, nós vamos ter a lição número 10. E Emmanuel foi lá em Apocalipse buscar inspiração para o comentário da manhã, que muito nos alegrará e nos fortalecerá. Então, lá em Apocalipse 22:20, nós temos: certamente cedo venho. Certamente cedo venho. E Emmanuel intitula a sua interpretação como certamente. Então, vejamos, começando pelo seguinte, que a riqueza do Evangelho, que em duas, três palavras de um versículo, ciclo, nós temos condições de extrair uma meditação para várias horas ou para o dia inteiro e para a vida. E Emmanuel então começa o seu comentário com o seguinte: quase sempre, enquanto a criatura humana respira na carne jovem, a atitude que lhe caracteriza o coração para com a vida é a de uma criança que desconhece o valor do tempo. Eu vou repetir, porque é muito profundo isso que Emmanuel nos convida a meditar. Quase sempre, enquanto a criatura humana respira na carne jovem, a atitude que lhe caracteriza o coração para com a vida é de uma criança que desconhece o valor do tempo. Dias e noites são curtos para internação em alegrias e aventuras fantasiosas. Engodos mil da ilusão efêmera lhe obscurecem o olhar e as horas se esvaem num turbilhão de anseios inúteis. Raras pessoas escapam de semelhante perda. Geralmente, contudo, quando a maturidade aparece e a alma já possui relativo grau de educação, o homem reajusta, apressado, a conceituação do dia. A semana é reduzida para o que lhe cabe fazer. Compreende que os mesmos serviços, na posição em que se encontra, se repetem a determinados meses do ano, perfeitamente recapitulados, qual ocorre às estações de frio e calor, floração e frutescência para a natureza. Agita-se e inquieta-se, desdobra-se no afã de multiplicar as suas forças para enriquecer os minutos ou ampliá-los, favorecendo as próprias energias. E comumente, ao termo da romagem, a morte do corpo surpreende-o nos ângulos da expectativa ou do entretenimento, sem que lhe seja dado recuperar os anos perdidos. Não te embrens assim na selva humana, despreocupado de tua habilitação à luz espiritual ante o caminho eterno. No penúltimo versículo do Novo Testamento, que é a carta de amor divino para a humanidade, determinou o Senhor, fosse gravado pelo apóstolo a sua promessa solene: certamente cedo venho. Vale-te, pois, do tempo e não te faças tardio na preparação. É com muita alegria, não é mesmo, meus irmãos, que a gente destina alguns minutos do nosso dia para meditar sobre a grandeza da vinda de Jesus até nós. Então, Emmanuel simplesmente traduz o que nós somos, o que é nossa realidade desde sempre. Quando jovens, nós acreditamos que tudo podemos, que tudo merecemos. E aí, utilizamos o livre-arbítrio durante a juventude para expandir os nossos desejos, as nossas vontades. Como uma criança, como disse Emmanuel aqui, uma criança que desconhece o tempo, uma criança cheia de vontades. E é isso que acontece geração após geração. E aí, como que por encanto, como não mais do que de repente, a maturidade bate à nossa porta. E aí chega o momento em que nós somos convidados a refletir sobre o que nós fizemos com o maior benefício que nos é dado. Porque todos os recursos são escassos, mas tem um que não tem como. Ele tem que ser utilizado da melhor maneira possível, porque ele não volta, que chama-se tempo. Nós podemos, no dia de hoje, fazer maravilhas em prol de nós mesmos e dos outros, como também nós podemos ficar na inércia, diante de uma tela de celular ou em conversas não muito produtivas. E aí chega amanhã, quarta-feira. E se nós não fizemos na terça-feira, nós vamos acumular para a quarta-feira o que nós deixamos de fazer na terça-feira. E assim é a vida. Como bem coloca aqui Emmanuel, traduzindo o pensamento do nosso irmão maior, que é: se você não utilizou da melhor maneira possível o que foi lhe disponibilizado na infância, na juventude, na maturidade, essa necessidade de recuperar, ela vai vir com toda a força. E aí você vai querer realizar o que não foi possível durante a juventude. E aí você vai começando a perceber o valor das coisas, o valor da saúde, o valor da família, o valor do tempo. E você, num afã de querer realizar tudo o que não realizou, se atrapalha, se atropela durante a jornada. Então, qual é a melhor proposta? É nós buscarmos a consciência desde sempre, enquanto é tempo, enquanto a luz caminha conosco. E não tenhamos a ilusão de que nós vamos conseguir fazer tudo de uma hora para outra. Por isso que é um processo. Nós não vamos melhorar, nós não vamos superar as nossas dificuldades de um dia para o outro. Isso é um trabalho diuturno, onde você começa a observar onde estão as tuas falhas e começa a trabalhar para pelo menos um pouco diminuir aquele egoísmo, aquela vaidade, aquele orgulho e tantas outras dificuldades que nós temos. E Emmanuel coloca aqui: e comumente, ao termo da romagem, ou seja, quando a velhice nos chega, a morte do corpo surpreende-o nos ângulos da expectativa ou do entretenimento, sem que lhe seja dado recuperar os anos perdidos. Então, tem esse outro ângulo. Muitas vezes nós passamos a juventude utilizando os bens que nos são ofertados de maneira indevida. Chegamos na maturidade e não apercebemos que nós desperdiçamos esse bem precioso que chama tempo, que chama saúde. E como Emmanuel coloca aqui, surpreende nos ângulos da expectativa, porque nós achamos que as coisas vão cair do céu. Nós ainda temos essa ilusão que Deus vai nos enviar, mas Ele envia todos os dias e nós não percebemos. Sabe aquela história do cavalo que passa selado e você não percebe e continua na expectativa de que ele vai passar ainda, sendo que ele já passou? Mas a nossa ignorância, o nosso orgulho, não nos deixa perceber. E ele coloca aqui, também do entretenimento. Então a gente continua envolvido pelas coisas do mundo. E é como é aquela história: morremos como se nunca tivéssemos vivido. E depois nós queremos receber bênçãos. Não te embrenhes assim na selva humana, despreocupado de tua habilitação à luz espiritual. Ante o caminho eterno. No penúltimo versículo do Novo Testamento, que é a carta de amor divino para a humanidade, determinou o Senhor fosse gravada pelo apóstolo a sua promessa solene: certamente cedo venho. Então, meus irmãos, que nós acordemos para o Evangelho, para as notícias da Boa Nova, enquanto é tempo, para que nós depois não venhamos chorar lágrimas de sangue pelas oportunidades perdidas. E como dissemos, todo dia é uma nova oportunidade que Deus nos dá. Mas nós, na nossa preguiça, nós continuamos achando que daqui a pouco, o que eu preciso fazer, eu terei tempo para fazer. Mas não é assim que a vida funciona. E todos os dias nós temos o exemplo de outros que também se ancoraram nesta ideia e depois se arrependem amargamente. Então, enquanto é tempo, acordemos para as realidades da vida espiritual, porque todo o resto que é material passa. É aquela história. O que nós vemos não é a realidade. E o que nós não vemos, isto sim é a realidade. Então, o que é espiritual é a verdadeira realidade. E nós passamos a vida inteira, muitas vezes, ou muitos de nós, passamos a vida inteira acreditando nessas coisas perecíveis que estão diante dos nossos olhos carnais, esquecendo de desenvolver o olhar espiritual.
2: Eu estava aqui até de olho fechado, gente, escutando as palavras, né? E tomara que possamos aproveitar essa nova oportunidade que nos foi dada hoje ao acordar. E quando a gente escuta essas palavras, sempre a gente é para o ouvinte, mas é para nós também que estamos aqui, né? Eu fico ouvindo aqui e sempre me colocando nesse lugar de aprendizado, de refletir sobre tudo. E eu sempre brinco, né? Se a gente pudesse ter aquela força da juventude, com a experiência da maturidade, mas não podemos. E às vezes você falou de a gente vai envelhecendo, até no próprio texto fala, e a gente vê que algumas pessoas têm dificuldade de aceitar isso, né? E imagino que é um sofrimento, porque é inevitável, não tem como você frear isso. Mas, e a mudança é importantíssima, porque eu já me deparei em alguns lugares, né, que eu fui há 20 anos atrás, e você aos 20 anos e hoje com 40 e alguma coisa, você é praticamente outra pessoa. E às vezes você volta naquele mesmo lugar que você foi há 20 anos atrás e vê muita coisa diferente. E às vezes não é o lugar que mudou, é você que não é mais a mesma pessoa.
3: Isso é muito importante, só te cortando um pouquinho, Neto, para fazer um adendo interessante, porque que bom que você mudou, porque não tem nada mais triste do que alguém que já está na casa dos 50, ou 40, ou 60, e que não é que não tem um espírito, porque nós precisamos ter um espírito jovem. Agora, nós não podemos ter atitudes de crianças quando nós já estamos na casa dos 40 mais. Então, nós vemos muito isso, principalmente no mundo artístico, né? Onde o tempo passou, mas a pessoa ou as pessoas não perceberam e continuam agindo como se fosse há 20 anos. E isso acontece com todos nós. Eu não vou negar que também eu sou vítima, às vezes, dessa situação, porque a gente deseja, né? A gente fica naquela nostalgia de situações que nós vivemos quando crianças, mas nós precisamos entender que hoje, se nós estamos aqui, Neto, com a idade que nós estamos, é porque existe um processo a ser realizado, existe uma contribuição a ser dada por você para a sociedade, e isso nós precisamos desenvolver. Nós precisamos trabalhar o nosso egoísmo, nós precisamos buscar uma vida melhor para nós, mas nós precisamos também perceber o quanto nós podemos construir para que a vida em sociedade seja melhor.
2: E aquilo que você que tem hoje, você que está na adolescência, você que está aí com seus 20 e poucos anos, aquilo que te perturba hoje, aquilo que você vê como um problemão, daqui a 20 anos você vai olhar para trás e vai pensar, vai falar assim, escreve isso que eu estou falando. Você vai olhar para trás e vai falar, mas que bobagem. Que bobagem, né? Algo que não tinha nenhuma importância e me afligia tanto. Então a gente vai aprendendo, né, evoluindo sempre. É, tomara que sempre pessoas melhores, né, que encaram a vida de uma forma mais fácil, mais suave, mais leve. E porque você perde essa, né, essa coisa juvenil, aquela força da juventude, mas você começa a trilhar pelos atalhos da vida, que vai deixando a vida mais fácil.
3: Neto, você que é um homem da comunicação, você vai me lembrar aqui agora, porque eu me esqueci, o autor daquela música Bandolins,
2: eu vou ser obrigado, Cláudio,
3: a consultar o pai dos esquecidos. Mas o que eu queria dizer é o seguinte, sim, ele tem uma música dele agora, que também, para variar, eu me esqueci, mas ele trata esse assunto que você começou a colocar aí com muita propriedade, que é justamente isso. Quanto, em uma das falas, uma das frases da música dele, ele diz justamente isso, que quantos segredos que você guardou e que hoje não tem importância nenhuma. Não é que você não deva guardar segredos, mas assim, é o que Neto falou, que nós damos importância para certas coisas hoje, que daqui 10 anos ou 20, você vai falar assim, gente, como eu fui tolo em me apegar a essa situação. E aí volta, quantas dificuldades você viveu e que o Pai Eterno te sustentou e você não percebeu. E hoje, fazendo essa análise, você vai perceber. Falei assim, não fui eu, porque eu não tinha condições. Então foi algo maior. Uma força maior foi quem me sustentou nessas horas. E nós nos esquecemos disso e não valorizamos e não aproveitamos para sermos pessoas melhores para a sociedade. Nós precisamos ser pessoas melhores para nós, mas também para o meio onde nós vivemos. Achou o nome dele?
2: Olha, eu encontrei aqui uma música chamada Bandolins, na voz de Oswaldo Montenegro.
3: Oswaldo Montenegro, exatamente.
2: É a mesma música, né?
3: É a mesma música, mas só que a música que eu estou me referindo é recente. Ele lançou e ele faz todo um apanhado, porque é como se for ele fazendo uma retrospectiva da vida dele, e ele faz todo um apanhado sobre as coisas. Então, é os amigos que você tinha há 20 anos atrás e que você não encontra mais, e tantas outras coisas que você tinha um tempo atrás e não tem mais. E isso vai acontecer com todos nós, porque a vida é isso, é um eterno, como diz a música de Almir Sater, né? Caminhando para frente, não é? Seguindo em frente.
2: Aliás, música linda também.
3: Linda. Né? Então, Almir Sater fala isso, né? De que uns estão chegando, outros estão partindo. E é justamente isso. Pessoas chegam na sua vida, pessoas partem de uma forma ou de outra. E nós precisamos aprender a lidar com isso.
2: Exatamente. Bom, hoje, eu não falei no início para a gente dar aquela respirada, né, para recarregar as baterias, mas que fique esse suspiro profundo aí no final, porque realmente hoje foi um dia de muito aprendizado.
3: Exatamente. E a gente sempre, né, Neto, a gente agradece a Deus por nos conceder essa oportunidade de ser humildemente um instrumento de transmitir a mensagem de Jesus, porque nós vivemos momentos muito desafiadores, não que antes não existiam, mas hoje está muito à flor da pele, porque a comunicação favorece isso. Então nós precisamos sim ver o que está acontecendo na Europa com relação aos incêndios. Infelizmente é de cortar o coração. Nós vemos sim as enchentes no Rio Grande do Sul de novo. Nós vemos sim a guerra na Ucrânia, que já está completando, se eu não estou equivocado, 5 anos ou 4 anos.
2: Mais ou menos isso aí.
3: Pensem bem, 4 anos você acordar no objetivo ou com o objetivo de se salvar de um míssil ou de um tiro. Mesmo porque aqui no Brasil também existe isso,
2: sim,
3: né?
2: Sim.
3: No Rio de Janeiro, a famosa bala perdida, e também por aqui, infelizmente, a gente sabe que já aconteceu isso. Então, assim, existe isso tudo, gente. no nosso planeta, não é só no nosso país, não só na nossa cidade. Mas nós não podemos abrir mão de buscar o essencial, que é buscar em Jesus a força e o amparo necessário para observar isso tudo, conhecer isso tudo e não se desesperar, não se revoltar, porque o Pai está no comando. Jesus, em nome de Deus, é quem dirige esse planeta. E Ele, com certeza, sabe muito melhor o que nós precisamos e que nós vamos chegar. Ele, assim como aconteceu lá no lago de Genezaré, Ele vai nos levar à outra margem do lago. E isso precisa ficar claro para nós, né? E mais uma vez, Neto, gostaria muito, gostaria não, agradeço imensamente, como disse a Deus primeiramente, por nos oportunizar esse momento, esse bate-papo, que não é nada mais do que um objetivo de trazer uma réstia de luz para que o nosso dia seja mais iluminado. Então, fica aqui o nosso agradecimento a Deus e a Rádio Pérola FM, que nos possibilita que nós façamos esse contato com irmãos que nós nem sabemos que nos ouvem, mas nos ouvem, né? E às vezes você certamente já experienciou isso, né? Que comenta que já é, por esse ou aquela, neste ou naquele dia, teve a oportunidade de nos ouvir. Então que nós lembremos disso, desta bênção que é o Evangelho de Jesus, para que nos momentos de dificuldade nós possamos nos ancorar, nos amparar na sua mensagem. E as nossas casas espíritas, elas são três aqui em Carlos Chagas, e todas elas têm reuniões públicas. O Allan Kardec, que fica ali na Rua 19, próximo à Rua Aracaju, tem as suas reuniões públicas às quartas-feiras, sempre às 20 horas. O André Luiz, que fica ali na Rua Tocantins, também tem as suas reuniões públicas às quartas-feiras, às 20 horas. E o grupo Missionários da Luz tem as suas reuniões públicas às terças-feiras, hoje, às 19h30. Sintam-se todos convidados, que será um prazer para cada um de nós poder recebê-los. E até uma próxima oportunidade.
2: E aqui vamos finalizando, lembrando que o momento de reflexão com Jesus vai sempre ao ar, às terças-feiras, às 10 horas da manhã. Então fiquem ligados, tá? Finalizando com o Pai Nosso, e você que está do outro lado pode responder com um amém, né? Você que está ouvindo, no 999-27-0067, tá? Lembrando, gente, que a oração do Pai Nosso, ela aparece nos Evangelhos de Mateus e Lucas, onde Jesus ensina o vosso Pai, abre aspas, o vosso Pai sabe do que precisais, antes de vós o pedirdes. Vós, portanto, orai assim. Pai nosso que estais nos céus, santificado seja o vosso nome. Venha a nós o vosso reino. Seja feita a vossa vontade, assim na terra como no céu. O pão nosso de cada dia nos dai hoje. Perdoai-nos as nossas ofensas, assim como nós perdoamos a quem nos tem ofendido. E não nos deixeis cair em tentação, mas livrai-nos do mal. Amém. Obrigado, Cláudio, por essa participação.
3: Obrigado, Neto. A todos um bom dia.
2: E assim a gente encerra. Já tem a entrevista com o Chau, né? Vem um momento aí de mais uma edição do Criança Feliz, tá? Chegando outubro, né? Que é o mês das crianças. Vamos bater um papo legal agora com ele, tá bom? E você fica aí, que o Cláudio escolheu uma música bacana hoje, do Roberto Carlos, né? Que a gente vai rodar agora pra você. Aumente o volume.

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0: Então, moçada, são 10 horas e 53 na Pérola Sicoob, informando, era certo? Eu tô aqui para falar do momento maravilhoso em Carlos Chagas, que quando chega esse momento a gente fica a gente fica mais solidário, né? Porque a gente adora ver criança feliz e o Chau tá aqui com a gente. Chau, bom dia, prazer falar com você mais uma vez.
1: Bom dia, Netão, bom dia, meu querido. Muito obrigado pela oportunidade mais uma vez.
0: Pois é, estamos aqui, gente. Nós tivemos aquela bela festa em outubro, né? E ó, outubro de volta. Como é que tá? Como tá passando rápido? E agora é mais uma chance de poder a gente fazer de novo as crianças felizes. E a cada ano que passa é uma festa que cresce, né, Chau?
1: Não, graças a Deus, né? Então, ano passado foi aquela festa maravilhosa que nós fizemos. E assim, nós levamos até a festa, até na colônia. E esse ano, se Deus quiser, a gente está querendo fazer colônia, Marinque, e se der, a gente vai fazer no Pena também.
0: Olha, então estendendo aí para os... Ano passado vocês fizeram... Repete para mim, ano passado vocês fizeram só aqui?
1: Não, fizemos aqui e depois nós levamos na colônia.
0: Levou na colônia também, tá. Então, gente, esse ano a previsão de ir nos distritos, né? E é interessante, Chau, porque a gente vê que as crianças dos distritos, elas têm mais carência de lazer. Nossa, até do que as crianças daqui, né? Aqui volta e meia tem um evento. Eu acho que tenho a impressão, não estou falando que, né, que não estou lá no dia a dia dos distritos, mas eu acho que os momentos de lazer para eles são menos ainda, né?
1: Nossa, Neto, quando nós chegamos na colônia, cara, sinceramente, eu fiquei impressionado, assim, pela educação das crianças de lá, cara. Nossos mundo educados, eu acho que eles nunca tiveram essa distribuição de brinquedos lá, né? Então, quando a gente chegou, foi aquela festa maravilhosa. E o cara ficou tão encantado que falou assim: ano que vem vocês precisam voltar. E se Deus quiser, nós vamos voltar de novo, Neto.
0: Show de bola, gente. E o legal que eu tava conversando com isso com o Chau em off, e os brinquedos, gente, todos de qualidade, não é aquela coisinha descartável, não. Né? É. Inclusive lá em casa, né, você me presenteou com um presente para a Giovana, e foi uma bola, né? E ela tem essa bola lá até hoje. E não é qualquer bola, né, descartável, não. São produtos de qualidade, né?
1: Graças a Deus, né? E se Deus quiser, este ano a qualidade também vai manter a mesma qualidade. E eu já falei, né? Pra gente comprar, pra gente correr atrás para comprar um brinquedo ruim ou alguma coisa, não compensa você. Você faz bem feito ou você não faz.
0: Exatamente. Né? Oi, gente, tô vendo aqui que é a 20ª já.
1: É a 20ª, né?
0: Nesses 20 anos você ficou um ano sem fazer?
1: Eu acho que nem na pandemia nós ficamos sem fazer. Na pandemia nós distribuímos nas ruas.
0: Nas ruas, né?
1: Mas não fizemos a festa na pandemia. Mas isso aí foi. Agora é a 20ª festa.
0: Gente, então, o sorriso de uma criança não tem preço e a sua ajuda é fundamental. Momento onde, gente, eu acho demais aqui a nossa cidade, nos momentos que precisa de união, o Carlos Chagas se une, né, para um bem maior. E para vocês terem uma ideia como é que isso, as pessoas de fora têm essa percepção, porque quando nós estávamos lá nos anos anteriores, né, esse ano não fizemos, mas quando nós estávamos lá na FEAC, por exemplo, as pessoas de fora sempre davam entrevista e falavam assim: olha, eu fico impressionado como o Carlos Chagas se une para fazer os eventos, né? Quando chega naquele momento, ali, cada um deixa a sua diferença de lado. E alguns até falam assim: olha, na minha cidade não tem isso, né? A gente quer fazer as coisas, mas sempre tem quem é do contra. E aqui a cidade se une, as pessoas sempre solidárias. Quando precisa, as pessoas estão ali para poder ajudar, né?
1: Isso, né? E assim, igual eu falo, impressionante, igual você falou em Carlos Chagas, né? Quando a gente começa, as pessoas ligam para mim: você não vai fazer a festa esse ano? Quer dizer, assim, as pessoas já procuram para estar ajudando a gente, né? E graças a Deus, a gente são 20 anos e a gente é muito bem aceito. Graças a Deus, é um trabalho muito bem feito, que cada ano melhora, né? A intenção é só melhorar cada ano que passa. E esse ano, se Deus quiser, nós vamos, igual eu estava falando com meus meninos, são 20 anos fazendo essa festa sem interesse nenhum. Né? A gente não tem interesse em nada, a gente só tem interesse de levar a alegria para nossas crianças e para os pais dessas crianças também. Que na maioria das vezes você chega dentro de uma casa, o pai não tem nada para dar um filho.
0: É verdade.
1: É onde que a gente chega, a gente, graças a Deus, a comunidade abraça essa festa.
0: Sim.
1: Né?
0: Maravilha.
1: É coisa de impressionar. Agora eu falei, já chegou a ter festa, eu, com 15 dias antes, não tem uma bala. E se eu conseguir fazer uma festa para 4 mil pessoas em 15, 20 dias, é...
0: Rapaz! Gente, ó, Sorriso de uma Criança não tem preço, então vamos ajudar. É, você pode transformar esse dia, pra, né, que seria comum, num dia inesquecível para a criançada. É, então você pode ajudar com doação de qualquer valor, tá? 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Se você não anotou, é só mandar mensagem. Né, tô, manda aí. Eu vou, tem até o banner aqui que o Chau me enviou, que tem tudo, tem até o código QR Code, né? Pra você poder já fazer a sua doação. É, ou você que quer doar o, né, Chau, o brinquedo, também pode?
1: Também pode, né? Porque é igual eu te falo assim, nós padronizamos os brinquedos. Que às vezes um menino ganhava um brinquedo outro ganhava um brinquedo inferior.
0: Ah, sim.
1: Aí eu falei assim, oh, gente, só tem uma forma da gente corrigir essa. Vamos padronizar os brinquedos, quer dizer, as bolas são as mesmas, as bonecas são as mesmas, para não ter problema de uma criança
0: E, gente, é mais fácil, sabe por quê? É, porque às vezes a pessoa quer doar o brinquedo, ela passa aqui. E essa logística para poder percorrer a cidade, às vezes acaba dificultando. Sem falar que quando você compra tudo de um fornecedor, você consegue um preço mais em conta.
1: Bem mais em conta. Né? Igual ano passado a gente comprou em São Paulo, aquelas bolas, então sai por um preço bem bacana. Então a gente consegue atingir mais crianças. Que quanto mais em conta fica o brinquedo, que é um brinquedo, você pode ser viu pela qualidade dos brinquedos.
0: Sim, sim.
1: Né? Então é um brinquedo melhor.
0: Sim.
1: Pra gente não tá dando. Porque lá no dia, a gente que tá fazendo distribuição, a gente sabe o que, que é. Se você pegar um brinquedo melhor e dá pra uma criança e dá um brinquedo inferior, aí, meu filho, aí só Jesus.
0: É. Às vezes nem é a criança que importa. E eu diria que nunca vai ser a criança que importa. Às vezes é os papais e as mamães aí que eu vou falar com o seu negócio, viu? Gente, então tá aí, ó. É, no dia 12 de outubro, né? Nós temos aí, hoje são 4, né? Nós temos um mês e um pouquinho para trabalhar e você poder fazer a sua doação. É, vamos postar isso aqui nas nossas redes sociais, né? O Chau vai também nas redes sociais, tem o Lewis aí que sempre está com a gente, o Pedro também sempre apoia, né? Então, moçada, ó, então vai acontecer esse ano novamente. 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Então, se você não conseguiu anotar, é só falar assim, Neto, manda aí, tá? Que a gente manda pra você. Alôzão a Yara, que tá ligada com a gente. Alôzão a Geraldo também, que tá ligado com a gente aqui. Então, tá aqui o Pix. Alôzão pro Santos Rinks Bar também, tá ligado com a gente. Então, o Pix tá aqui. Se você quiser, é só pedir que a gente manda pra você e você vai poder fazer a sua doação com toda a comodidade, né? O Chau já tá há 20 anos fazendo isso com muita credibilidade. Alôzão ao Raetson também, tá lá ligado com a gente. Bom dia, Raetson. Obrigadão pela audiência e também pela sintonia. Tem muita gente ligada aí. Abraço a todos, tá? Então, ó, já pode fazer a sua doação. Eu vou colocar nas redes sociais e você já pode aproveitar e que tenhamos mais uma boa festa, né, Chau?
1: Isso. Neto, primeiramente eu queria te agradecer mais uma vez, agradecer você aqui pela oportunidade. Você sabe, quando a gente vai lançar a festa, primeiro lugar que eu procuro você. E você sempre teve de portas abertas pra gente, né? Então o pontapé começa aqui. E agradecer muito a minha família que sempre me apoiou nessa.
0: Acabou que virou um projeto familiar, né?
1: Familiar, e assim, agora tem tanta gente querendo ajudar a gente, graças a Deus. As pessoas veem que é um trabalho bem feito, que é um trabalho honesto. E assim, as pessoas se oferecem para estar ajudando a gente. Então, quanto mais ajuda a gente tiver, melhor.
0: É, e olha que no ano passado, gente, muitas pessoas de Carlos Chagas que moram fora ajudaram. Acho que teve até alguém de fora também que ajudou, não teve?
1: Teve gente da Irlanda, teve gente do Rio de Janeiro, gente do, assim, de Belo Horizonte. Tem muita gente que está abraçando essa causa. Então, assim, Berguinho, ano passado, doou uma bicicleta.
0: Aí, tá vendo?
1: Assim, aí nós vamos tentar arrumar as bicicletas também para a gente estar fazendo sorteio no dia, que é bacana. Eu faço um sorteio de feminino e de masculino.
0: Olha, que
1: de bicicleta, assim. Então, é uma festa onde os adultos também aproveitam bastante, né?
0: É porque tem as guloseimas também, né? Cachorro-quente.
1: Algodão doce, vai ter muito brinquedo, vai ter muitas brincadeiras. Então, assim, e depois vai ter a carreata. Que é a carreata que a gente atinge toda a cidade.
0: Ó, detalhe. É, a gente falou aí da doação e tudo mais, mas se você quiser também fazer doação do seu trabalho, né, é bem-vindo. Né,
1: muito bem-vindo, que é muita coisa, né? Assim, é para a gente embrulhar esses presentes todos, e a gente faz sacolinha, é muita coisa para a gente estar fazendo. Então, assim, o trabalho, ano passado, por exemplo, tem o pessoal da 418, nossa, que foi essencial para a gente.
0: Demais. Né? Então, gente, vamos lá, vamos nos unir para essa... esse novo evento, já é o 20º, tá? E olha, 20º, são 20 anos e a cada ano. Perdão, são 20 anos, a cada ano é especial, e esse ano vai ser mais especial.
1: Se Deus quiser, né? Então, assim, eu quero agradecer muito a Deus pela força, que assim, todo mundo sabe do meu problema de saúde. Era para mim estar quieto, mas quando chega essa época eu me transformo.
0: Me transforma e quer ajudar.
1: Eu queria muito agradecer a Deus, a Nossa Senhora, né? E a minha família, e meus amigos, os vizinhos. Também que me dá aquela força. Assim, eu não vou falar o nome porque são muitos. São todos, é muita gente que ajuda. Né? Mas principalmente a minha família, que abraça essa causa junto comigo. E assim, sempre, cada ano, a gente está junto, a gente está procurando fazer o melhor. Né? Igual, se você vai fazer uma coisa, ou você faz bem feito, você então não faz.
0: É verdade. É,
1: né?
0: Verdade.
1: Que você, para fazer mal feito, chegar a ter briga. Graças a Deus, nas nossas festas nunca teve discussão. Assim, todo mundo come, todo mundo bebe, todo mundo ganha o seu presentinho, as crianças, e depois a gente ainda vai para a rua. Então, assim, eu queria contar com a população mais uma vez, essa população, igual você falou, que é amiga, que se junta para fazer uma coisa para nossas crianças. Né? Então, tem muitas crianças que estão precisando, e a gente simplesmente vai levar para eles essa, um pouco de alegria nesse dia.
0: Ok, moçada, então, ó, para você fazer uma criança feliz, só depende da sua solidariedade. Vamos ajudar aí, dia 12 de outubro é o evento e você vai poder doar aí, vamos colocar nas nossas redes sociais. Tchau, obrigadão e parabéns mais uma vez.
1: Eu que agradeço, meu querido, pela força de sempre, viu, você e você, os meninos da rádio, sempre esteve com a gente, sempre deu essa força. E mais uma vez, se Deus quiser, vai ser um sucesso nossa festa. Obrigado por tudo.
0: Com certeza, tamo junto. Gente, 11 horas e 5 aqui na Pérola. Então, ó, dia 20 de outubro, dia 12 de outubro vai acontecer o evento. E você já pode fazer a sua doação. Eu vou postar agora nas nossas redes sociais. Você pode pegar lá ou então mandar mensagem. Neto, não anotei, manda aí. A gente manda pro seu Pix agora, tá? 11 horas e 6 na Pérola, chegando o som do Eduardo Costa. 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

0: Então, de volta é o som do Jorge Mateus, né? Relembrando aí. As mais antigas do Jorge Mateus, que são as melhores, né? Parece que eles vão dar uma pausa na carreira aí. Será que volta? Vamos ver.
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4: Cento e quatro.

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1: Música linda, linda, linda, sinônimos, né? Que a Roberta Holiday hoje ganhou de presente para um certo alguém anônimo que pediu para não falar o nome. Então, se não é para falar o nome, a gente não fala, né, Roberta? Bom dia.
2: Exatamente, gente. Pois essa música já tem um nome. É linda, como você tinha dito, né?
1: É, né?
2: Sinônimo de mim.
1: Sinônimo de... É verdade.
2: Sinônimo
1: você,
2: de Roberta.
1: Você é muito esperta, Roberta. Você é muito esperta. Tem uma inteligência acima da média, Roberta.
2: Da média, gente. Eu sou da classe média, né? Quem
1: não,
2: sabe um dia.
1: Média, não tô na média.
2: Quem sabe eu acho um bofe pra eu virar uma bilionária.
1: Olha o bofe dos sinônimos, né?
2: Não tá sinônimo com essa bota,
1: né? Olha pra você ver.
2: Ah, você fala o Chitãozinho?
1: Não, ué. Você disse que a música é sinônimo de Roberta.
2: Exatamente.
1: Esse é o que ofereceu pra você. Quem sabe quem ofereceu pra você de forma anônima seja a pessoa que possa, Roberta, colocar você acima da classe média.
2: A verdade, né? Sabe, tem que ser uma pessoa tipo assim, o Donald Trump, né? Porque ele já tá bem velhinho, né?
1: Acho que você não iria gostar.
2: Não, acho
1: que você não iria gostar.
2: Eu acho aquele lá que tem um mosquitinho, que é a assinatura dele, né? Que é o nome?
1: Tem um mosquitinho?
2: Qual é? Um mosquito, Elon Musk.
1: Ah, Elon Musk, Elon Musk, você viu?
2: Olha, Elon Musk.
1: E ele anunciou que já vai implantar.
2: Ela ou Musk, ou ele ou Musk.
1: Ele anunciou que vai implantar chips nas pessoas e que vai resolver o problema de deficiência visual em todas as pessoas, inclusive quem já nasceu cego.
2: É verdade.
1: Ele anunciou isso, né?
2: Se for uma coisa bacana aí, né? Se não for exagero demais, bom, né?
1: Mas algumas coisas do Elon não é bacana só pra você ver. Ele, com relação a... É um negócio, né? Com relação aí a internet, por exemplo, deu a probabilidade de pessoas que moravam em regiões muito longínquas, né? Longe do acesso a ter internet em qualquer lugar hoje.
2: Bom demais. E deixa eu fazer uma pergunta. O que deu o rolê entre ele mais o laranjão lá?
1: Olha, ele é o cara mais rico do mundo, né? Ele tem contratos milionários com o governo americano. Né?
2: Mas é a treta que teve entre os dois.
1: Então, né? Quando tem muito dinheiro envolvido, a treta se resolve, né?
2: É que só falaram aquela, o slogan lá, é a era de ouro, né? Estou vendo a era de guerra e petróleo, né?
1: É, mas o que não deixa de ser também por causa do ouro, né?
2: É, já tomaram já a Venezuela, né? Mas eu queria entender por que tirou o bichinho da administração, né? O Elon Musk.
1: Elon Musk.
2: É Elon?
1: Elon.
2: É Elon, agora a linguagem está toda mudada, né?
1: É Elon.
2: Pois é. Ninguém quis falar a palavra correta lá daquele camarada que tirou o Brasil, né? Como é que é o nome? É um nome meio parecido com esse aí também, né?
1: Você fala na Copa do Mundo?
2: Eu falo assim, difícil de pronunciar, né?
1: Pronunciar? Quem foi?
2: Na verdade, a galera sabe, né?
1: Coisa ruim, esqueço rápido.
2: Aquele gigante que fez dois gols no Brasil. Não, fala a verdade, né? O Elon Musk. Agora você tá falando direitinho.
1: E tem o Haaland.
2: Gente. Ai, Chuchu.
1: Você queria... A Roberta queria que falasse a pronúncia correta do...
2: Exatamente, né? No sotaque brasileiro.
1: Dizem que a pronúncia correta do Haaland não é pronunciável nesse horário. Tá?
2: Exatamente, né?
1: Aqui, a Roberta queria fazer uma pegadinha comigo aqui, Roberta. Você não conseguiu? Mandando uma noção especial, Roberta, toda a galera lá da JF Automotiva, né? O Johnny também lá, o Ferraz, estão prontinhos para atender você lá perto do INSS, dá um trato na sua caranga, dá toda aquela regulada, né? 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Vai lá, que a galera tem um serviço maravilhoso para poder oferecer para você. Não é à toa que a Roberta Holiday não sai de lá, né, Robs?
2: É verdade.
1: Tem mais alguém que manda alô, Roberta?
2: Carlos, tem minha amiga Camila.
1: Camila, valeu, Camila. Abraço para você, bom dia. Obrigadão pela audiência, tá? Só a Camila?
2: Não, tem Camila, tem Carlos e Regis, né? Carlos Chagas e Regis, né? Um abraço especial para todos os caminhoneiros que estamos ouvindo agora.
1: Esse
2: bom,
1: fim de semana.
2: Né? O pessoal da Suzano, aquele abraço, verdade.
1: Já sei o que rolou no fim de semana.
2: Ai, né, sim, que é isso,
1: já gente. Já sei o que rolou no fim de semana, hein, gente. Né?
2: Gente, né, nessa leva...
1: Foi o caminhoneiro da Suzana.
2: O que, gente? Apenas eles são ouvintes número da nossa rádio. Entendeu? Exatamente. Entendeu?
1: Vou mandar alusão lá para o nosso querido Silmar da Condec, tá? É... Nesse evento que ele faz o Arraiado do Silmar, já faz há muitos anos, e pensa num evento maravilhoso, né? Inclusive, é... quem estava lá, amigo seu, Pedro Malazartes.
2: É verdade, quem mais estava, gente? Lá.
1: Estavam lá o Juliano e a Ana Senna do Swing Top.
2: É verdade, não conheço ela, não conheço, né?
1: Você não conhece quem? A Ana ou a Roberta?
2: A Ana não a conheço, não. Depois você me apresenta.
1: Apresento.
2: Verdade, você
1: é conhece. Estava lá a galera, né, que gosta de música, né? Tava lá o Fidel, o grande artista, o Bertão do Brejo passou lá também.
2: Tava lá também, o Bertão?
1: Estava lá o Bertão também. Inclusive, o Silmar me falou...
2: Ele chorou um pouco, quero que você chorar no palco.
1: Pra minha felicidade nos olhos dele. Inclusive, ele me confessou que convidou você, mas que você falou que tinha um compromisso, né? Com alguém da Suzana.
2: Ah, gente, que isso, né, Tim? Você tá muito caguetão, viu?
1: Agora resta saber quem? Se tiver alguém da Suzana aí ouvindo, gente, manda mensagem pra cá. Pra ver com quem a Roberta Holliday estava essa noite. Quero saber.
2: Gente, eu apenas mandei um alô.
1: Eu vou desvendar o seu segredo.
2: Não, Roberta, posso ter amizades, não.
1: Você sabia que o Pedro Malazartes e eu somos detetives particulares?
2: Verdade.
1: A gente presta esse serviço e aí a gente fica sabendo de tudo e mais um pouco.
2: Eu sou apenas, gente, uma repórter. Eu apenas faço. Sou uma repórter investigativa. Eu já dizia. Ele, que é locutor também, né? E também um. É uma pessoa muito famosa. É o Saldanha.
1: Saldanha. Ali é vespeiro. Ali é vespeiro, Roberto.
2: É o Rock Saldanha.
1: Oi, gente, queria mandar alusão também especial a todas as pessoas que estavam lá curtindo a música, né? Teve mais alguém que nós não falamos, Roberto? Não correu isso de sim? Né? A Soraya Checa também.
2: Exatamente. Super professora de inglês, é administradora, empresária, canta exatamente, muito bem.
1: Exatamente.
2: Gosta de uma música MPB, show de bola.
1: Mas pro CCAA, e ela, né? O legal é que ela canta em inglês também.
2: Exatamente. Tava o Rogério do Fórum.
1: Rogerão!
2: Tava lá também, e a esposa tava Luciano Viana também. Grande leiloeiro, né? Esposa, filho.
1: Ainda bem que ele foi. Que pena, né? Que ele foi embora antes de beber o bastante para cantar o bode.
2: A Binezinho também estava lá também, que também cantou lá. Bode. Era pra gente desses destaques aí, entendeu? Na mídia, né?
1: Canta bode, velho.
2: Tava ele, né? E a esposa dele, que é da vereança, uma líder feminina ainda na cidade. E também tinha tanta gente, né? Professoras, né?
1: Muito bom, bacana. Agradáveis, né?
2: Tava Binóia, sua esposa. Tava, deixa eu ver quem mais. Eu tô falando aqui que o Neto me passou no papel, gente, que eu tava lá na festa, né? Quem mais, Neto, que...
1: Foi esses aí que eu te passei mesmo.
2: Tava também a irmã de Fidel também.
1: Ah, sim, né?
2: Jaqueline, esposa também, tá anotando aqui, já manda pra mim digitar.
1: Roberta, você é boa.
2: Você viu? É rápido aí no dedo, viu?
1: Não, você é boa, Roberta, porque você foi e pesquisou com as pessoas e sabe mais da festa até do que eu.
2: Ivo, né? Ivo também tava lá, Baba Cansa, né? Só deu gente importante.
1: O Ivo só. Ele toca violão, mas ele só toca. Depois que a galera vai embora, será que ele tocou violão?
2: Davi Brau, e tava lá também. Exatamente.
1: Menina, você tá bem informada.
2: Verdade. Eu sou repórter investigativo.
1: Eu vi, eu fiquei até com medo de você.
2: Agora. Eu não sou um rock do Saldanha na vida, né? Mas...
1: Eu não tenho nada a esconder, senão eu já tava com medo, viu? Do que você poderia descobrir sobre mim.
2: Gente, eu gosto de mexer com gente elegante, gente chique, festas assim, você tem que me convidar, tá?
1: Convidarei você. Chá comigo, tá? Gente, olha, vamos dando uma passeada aqui no que acontece no Brasil e do mundo, tá? E tem um site, uma página no Instagram, na verdade, que eu estava olhando outro dia, ele só publicam notícia boa. E o interessante é porque, né, a gente vê os sites aí sempre publicando notícias ruins que chamam mais atenção. Eles só postam notícias boas. E tem um monte de notícias boas, gente. E quando se fala em saúde, né? A gente. Quando tem notícias de descoberta sobre remédios, cura de doenças, é sempre a notícia boa, né, Robs?
2: Exatamente, né? Porque o nosso planeta, ele vive numa mazela tão grande com relação ao que provoca doença no ser humano, né? Que é essa questão das pessoas não cuidar do meio ambiente, né? E vou dizer mais, né? É uma vergonha quando você vê pessoas que vão à praia, chegam lá, aquela, sabe, falta de cultura, gente. Poxa vida, joga aqueles pets, não tem? Sabe, na areia, aquela coisada toda, não tem uma consciência, por exemplo, igual os japoneses, né? Você vê a Copa do Mundo. Como é que todas as Copas, você pode olhar que eles demonstram para o Brasil, para o mundo, dizendo como é que a gente tem que se comportar, gente.
1: É verdade.
2: A questão da higiene, né?
1: Tinha uma famosa, eu não lembro mais o nome, ela morava no Japão na época da Copa do Mundo, ela ligava para a rádio lá no Japão, e é para a gente ter esse contraste de culturas, né? Ela dizendo que, inclusive, lá acho que era à noite os jogos lá, e o marido dela, que apesar de ser japonês, torcia para o Brasil, para a seleção brasileira, quando o Brasil fazia o gol, ele ia para o banheiro para poder gritar gol. Porque lá não pode fazer barulho, né?
2: Entendi,
1: então, né? Essa ruaça que a gente faz aqui, lá da cadeia. Então, para você ver aí...
2: Nesse caso aí, entendi, mas a questão lá, quando eu me refiro, é a questão da consciência, né? Porque...
1: Não, mas...
2: Né, por exemplo, vou dar um exemplo aqui prático. Eu sei que é uma coisa assim, meia cabulosa, mas a gente tem que ir pro prático. Você já chegou tá em algum banheiro assim, de algum restaurante, algum lugar, ou sei lá, até boteco. Aí tá lá escrito, né, de jeito aqui. Não faça xixi no chão.
1: Sim.
2: Tem uns que com umas mensagens até pesadas, né? Tem uns lá, seu queijo, jogue o lixo. Gente, é óbvio que tem que ser isso que tem que acontecer.
1: É o mínimo, né?
2: E eu vejo que o brasileiro precisa disso.
1: Exatamente. Mas isso aí do que eu te relatei.
2: Não, e é uma mensagem para quem, né?
1: Pois é.
2: É para adulto, né?
1: Exatamente.
2: Eu fico triste, não é a mensagem apenas. Eu vejo assim que a falta de sabe, eu não diria falta de cultura, mas eu acho que é a maldade, a malícia, né? Esses hábitos aí de pessoas que se fazem isso aqui fora, imagina na casa.
1: Pois é.
2: Mas no banheiro da casa.
1: Né? Mas o que eu te falei também tem um pouco a ver, porque...
2: Olha os rios, Neto. Como é que você não quer que apareça a doença aqui? A temática não é a questão de que quando cria-se um remédio bacana e tal, mas tem muita coisa que faz a gente adoecer, é justamente a falta de higiene das pessoas.
1: Exatamente. Roberto, olha que notícia boa. Maratonista encontrado após 43 dias desaparecido volta para a família. Sobreviveu comendo cana.
2: Ficou preso na cadeia.
1: Cana mesmo, gente.
2: Cana caiana, né?
1: Mas parece alguém tão familiar, Roberto. Parece ter um menino de Carlos Chagas aqui que é a cara dele, olha para você ver. Não tem?
2: Ah, sim, acho que é lá daqueles quebrados, que é óbvio, ninguém tá vendo mesmo.
1: Não, é igual, gente, outro dia eu tava dando carona pra Roberta Rolibê, não sei pra onde, ela tava no banco de trás.
2: É da Irmandade.
1: Aí ele falou assim, Roberta, entra onde? Ela aqui, né? E não falava direita e esquerda, não, aqui. Falei assim, Roberta, como é que eu vou enxergar o seu aqui, se eu tô
2: no
1: banco de trás?
2: Gente, que isso?
1: Não, é porque você falava aqui, você no banco de trás. Né? Como é que eu ia saber que o aqui era para a direita ou para a esquerda? Não tem como.
2: É verdade, né? Que o aqui para mim é ali para você. Não,
1: se
2: né?
1: Se você tivesse no banco da frente, a minha cunhada faz a mesma
2: aqui
1: coisa.
2: Aqui para mim é ali para você.
1: Ela fala assim, entra aqui, aí eu tô de costas, como é que eu vou saber onde é que é o aqui?
2: Aí não tem, nem jeito. Se falar isso com aquele camarada lá da Bélgica, aí dá problema, né?
1: Olha, ó, o motorista Daniel nasceu. Ela cismou com o Haaland.
2: Ele não pode falar isso por aí, né? Eu falei, entra aqui.
1: O maratonista Daniel Nascimento, conhecido como Danielzinho, foi encontrado com vida no último sábado, após passar 43 dias desaparecido. O atleta de 28 anos caminhava pelo bairro de Belém, na zona leste de São Paulo, quando um pedestre o reconheceu e chamou a Guarda Civil Metropolitana. Durante o período longe da família, o maratonista Daniel Nascimento contou que percorreu cerca de 400 quilômetros pelo estado. Para se alimentar, ele chupava cana de açúcar e aceitava laranjas oferecidas por pessoas que encontrou no caminho. Também pedia água em postos de combustíveis. Após a identificação, os guardas levaram Daniel ao distrito policial, né? Foi lá que ele reencontrou a mãe e outras famílias. Bom, segundo a família, aparece saber, mas ele deve ter algum problema mental, né? Porque para rodar 400 quilômetros e não saber voltar para casa, né?
2: Depende do lugar, né, Neto? Se você cair em alguns labirintos, em alguns, tipo assim. Tá
1: bom, bem, Roberto?
2: E ele tinha a capela? Tem que ver se tinha a moeda. Vai que ele torrou tudo e depois aí deu um probleminha, né? Que é muito raro, assim, hoje em dia as pessoas querem dar um carona para as pessoas. É difícil, né? É complicado, não tô lá.
1: Aqui, ó.
2: Achou.
1: Daniel já havia enfrentado problemas de saúde mental, tá vendo? Ele tava passando, tá passando alguns problemas, né? Porque ele não soube voltar para casa. Porque hoje, com um celular na mão, você volta para casa tranquilamente. Tranquilamente, Roberta.
2: Depende do lugar que você estiver.
1: Não, mas hoje com o celular você consegue se informar.
2: É mesmo? Voltar para casa, por exemplo, se tiver no Chilindró.
1: É verdade. Mas aí
2: é só se mandar a galera ir lá. Mas é trocar circo.
1: Quem pôs no Chilindró, liga
2: para a polícia.
1: Liga para sua família, não?
2: Não, mas você falou voltar para casa, né?
1: Olha, outra boa notícia, gente. O Brasil iniciou uma nova campanha nacional de multivacinação para ampliar a cobertura vacinal da população. A mobilização reúne as vacinas previstas no calendário nacional de vacinação e oferece uma oportunidade para que crianças, adolescentes, adultos, gestantes e idosos atualizem a caderneta em uma única visita à unidade de saúde do Sistema Único de Saúde, tá? Diferentemente das campanhas voltadas para uma doença específica, a mobilização permite que os profissionais de saúde avaliem o histórico de vacinação de cada pessoa e identifiquem quais doses ainda precisam ser aplicadas. A estratégia busca ampliar a cobertura vacinal e reduzir o número de brasileiros com esquemas incompletos. Ô, gente, é complicado, né? Às vezes você tem que conversar certos assuntos ainda com algumas pessoas, né? Por exemplo, com relação à vacinação. Algumas pessoas ainda fazendo campanha anti-vacinas, né? E aí volta e meia vem essa bobagem de querer discutir vacina da Covid. Ô, gente, a vacina salvou a humanidade. Pelo amor de Deus. Aí fica colocando um monte de coisas falsas na internet, né? Políticos que se aproveitam aí. Gente, o camarada aqui, um político que chega e vai colocar falsas informações na internet, ele não merece o seu voto. Pense direitinho, né? Vai procurar as fontes corretas. Ainda mais soltar um vídeo falando sobre isso próximo a esse dia de vacinação. É um desserviço.
2: É verdade.
1: Mas que chega a ser até maldoso, né?
2: E vai ver essa pessoa é formada em quê, né?
1: E às vezes, e são pessoas que têm um monte de seguidores, que têm confiança nessa pessoa. As pessoas que seguem têm confiança, pegam o que falam e como uma verdade. Não confie, não confie em youtuber, não confie nessas pessoas.
2: Checa outra opinião, primeiro, né?
1: Checa primeiro, porque é complicado. Nós tivemos um surto de poliomielite, gente, anos atrás, do qual eu sofri. Para quem não sabe, né, eu fui contaminado. E, cara, você viver com a paralisia infantil não é fácil. Quantas vidas foram dizimadas naquela época, quantas vidas foram mudadas, né? Quantas dificuldades as pessoas que enfrentaram e enfrentam, né, Roberta?
2: Exatamente.
1: Porque teve poliomielite. E aí, gente.
2: Agora, eu tomei um susto agora, eu vi muito no jornal sobre sarampo, gente. Pessoal,
1: exatamente. No dia da vacinação, né? Pouco antes do dia da vacinação, que, né, vai abranger todas as doenças. Com esse surto de sarampo lá em São Paulo, né? Surto assim, alguns casos apareceram lá em São Paulo. E aí, fazer campanha contra a vacina, né? Não faça isso não. Então a gente vê doenças como sarampo, que já estavam erradicadas, poliomielite, que é, está erradicada, a gente vê aí com a probabilidade de voltar, porque o que protege as pessoas que essas doenças voltem é a vacinação, porque a vacinação, gente, ela faz uma barreira, é que não adianta só eu vacinar. Né? A Roberta tem que vacinar, o Bertão tem que vacinar. Imagine, né? Nós somos.
2: É tipo um paredão que vai criando.
1: Nós somos cinco pessoas aqui.
2: Quebrar, né? Aquele ciclo, né?
1: Cinco ou sete pessoas aqui. Vamos imaginar que dessas sete pessoas que estão aqui, trabalham aqui na rádio, seis pessoas se vacinam contra uma determinada doença. Essas seis pessoas, elas não vão passar mais a doença para essa sétima que não se vacinou, porque elas já estão imunizadas com a vacina. Então, o vírus não vai chegar até essa pessoa que não vacinou. Por isso que a cobertura vacinal espera-se, e o recomendado é que seja pelo menos 85% da vacinação, para que mantenha essa barreira e a doença não volte, né? Se não me engano, até a contra a poliomielite deixou de ser a gotinha e passou a ser de novo injetável, né? Porque parece que era perigoso a gotinha, porque ela passa pelo seu estômago. E pode ser que as pessoas poderiam se infectar através das fezes. Né? Então, voltou a ser a gotinha para ser mais seguro, né?
2: Exatamente.
1: Injetável.
2: Injetável, porque vai pro sangue, né? Já vai nos pontos chakras.
1: Sabe, inclusive, né, a gente manda alô aqui para Secretaria de Saúde, né? Que deve, com certeza, estar com esse trabalho aí. De multivacinação. Então, você que...
2: A gente não pode cair na pilha, gente, dessas pessoas que ficam usando inverdades, desinformação, para iludir as pessoas, e ninguém sabe o que ganha com isso. Porque eu vou dizer uma coisa, eu já vi absurdo nesse país, não é hoje não, né? Olha, teve uma época que eu tava assistindo o Ratinho. Olha, porque o Ratinho faz muita brincadeira, eu gosto de sorrir um pouco, né? Adoro sorrir. Aí nas palhaçadas lá, tem vários artistas, né, do humor e tal. Aí chegou um momento que ele convidou o pessoal para abordar uma reportagem e tal. E aí a reportagem estava mostrando lá umas pessoas que reuniam em alguns lugares, assim, tipo uns locais, assim, tipo umas fazendas e tal. Sabe o que era? Tinha um xamã e tal. Você sabe o que o pessoal estava tomando? Seguindo um provérbio, que eu não me lembro se é de qual é a etnia desse provérbio. Eu só sei o seguinte, que o provérbio estava lá, uma palavra bem antiga, antiquada. Fala-se o seguinte: beba da sua própria fonte para ser curado, uma coisa assim. Uhum. Aí sabe que o pessoal estava bebendo, tanto homem quanto mulher, bebendo a própria urina, né? Que disse que era para curar-se, porque tinha esse princípio lá da época dos faraó: beba da sua própria cisterna, que não sei o quê. E o povo estava mandando urina nos peitos, né? Você está entendendo? Aí precisou, sabe o quê? O Ratinho fazer uma... Tipo, convidar uns cientistas, médicos e tal dessa área, e falar: gente, vocês estão equivocados, vocês estão... Essa linguagem, vocês estão doidos, porque... Exatamente. Isso aí vocês estão tirando do quê? Você vai urinar. O que sai lá é a parte ruim, gente. É a parte que não presta pro nosso corpo, não é energia. Você tá entendendo? É sujeira. Urina é sujeira, gente.
1: Olha que notícia boa.
2: É impura. Vocês estão doidos, porque...
1: Exatamente.
2: Isso aí vocês estão tirando do quê? Você vai urinar. O que sai lá é a parte ruim, gente. É a parte que não presta pro nosso corpo, não é energia. Você tá entendendo?

0: deste ano, quando passou por uma cirurgia para epilepsia no Hospital Geral Roberto Santos, em Salvador. O adolescente não voltou a apresentar nenhuma convulsão. A mudança representa um novo capítulo para quem enfrentava a doença desde os 2 anos de idade. Ao longo da infância, Pedro utilizou diferentes medicamentos para controlar as crises, mas os resultados eram apenas temporários e os episódios voltavam a acontecer. O diagnóstico mostrou que a cirurgia era a melhor alternativa e graças a Deus parece que está dando certo, porque realmente conviver com a epilepsia também é complicado, né? Por exemplo, incapacidade, por exemplo, você não pode dirigir, como é que você vai dirigir com crise convulsiva, né? Só deixando bem claro, a cirurgia para a epilepsia beneficia pacientes em casos específicos, tá? Especialistas ressaltam que a cirurgia para a epilepsia não beneficia todos os pacientes. Eles indicam o procedimento para pessoas com epilepsia refratária, quando as crises persistem, mesmo com o uso correto dos medicamentos. Nesses casos, exames especializados identificam se a região do cérebro responsável pelas convulsões pode ser operada com segurança.
1: Exatamente, né? Você vê que é complexo, não é uma coisa assim tão simples, assim, né? Não. E tem até essa questão da categoria aí, né? Que se apresenta, né? Que não é uma pessoa apenas que tem epilepsia, tem que ter essas duas gamas de informação que você passa pra gente. Enfim, eu concordo contigo. A gente tem que saber checar, a gente tem que torcer para os cientistas que descobrem, sabe, é um remédio certo para as doenças que vem assolando a vida, né, de nós, seres humanos, né, brasileiros. A gente vê aí o esforço que eles vêm fazendo. Acho que todos os governos deveriam focar, né, sair do negacionismo, gente, e valorizar um trabalho seríssimo que vem fazendo aí. Os nossos representantes da saúde, médicos, o pessoal do laboratório, os enfermeiros e toda a equipe trabalham em prol da saúde nossa.
0: Beleza, moçada, olha, vamos chamar uma música, Roberta?
1: Ai, gente, põe uma chonadinha pra nós.
0: Olha, eu vou tocar pra você Cyndi Lauper,
1: True Colors. Ai, eu canto, True Colors. Gente, romântica.
0: Eu com você essa música, Roberta, depois você olha a letra, tá?
1: Chama na taca, bebê.
0: 12 horas e 45, ótima tarde a você.

0: voltamos logo após o apoio cultural. Tem muito mais música. 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

0: Então, são 13 horas e 4 aqui na Pérola Sicoobi, informando a hora certa. Vamos então, dando aquele tchau, né, Roberta?
1: Ai, gente, as horas, né? Elas têm hora que perseguem a gente, já falou? Hoje em dia tá tudo mudado, né? O clima não é o mesmo, né? Tem hora que tá frio, tem hora que tá calor, que é muita rapidez. Aí a gente tem que já andar preparada, né? Com remedinho, né? De um jeito ali, já é disponível pra gente. Tipo, um chá do mato, né?
0: Inclusive a explanação.
1: Capim da lampa.
0: A explanação do Cláudio Porto hoje no...
1: Folha de Cansanção, remédio.
0: A explanação do Cláudio Porto hoje no momento de reflexão com Jesus foi justamente sobre o tempo, né? Que a gente às vezes acha que o tempo nunca vai acabar. E que a gente acha que nós temos todo o tempo do mundo. E quando você acordar e olhar para trás, você olha assim e fala assim: nossa, passou muito rápido. E é tantas coisas que eu deixei de fazer, deixei de me cuidar, deixei de dar atenção às coisas realmente importantes. E algumas coisas não tem como voltar atrás, né, Roberta?
1: Exatamente. Tem aquela frase, né? Acho que Aristóteles, né? Fala: uma vida não examinada não vale a pena ser vivida, né?
0: Aí, tá vendo? Gente, olha, outra notícia boa, estamos hoje só com notícias boas, né? O sorriso de uma criança não tem preço. Vem aí mais um evento promovido pelo nosso querido Charles Dias, né? O evento sempre acontece aqui na praça da Rua 7 de Setembro, e onde as crianças serão distribuídos brinquedos para a criançada, também ali um lanchezinho. Tem um dia, um momento maravilhoso de lazer. E você pode fazer a sua doação através do Pix 33997338219. Se você não pegou esse Pix, manda mensagem pra cá, tá? Então, depois que acontece o evento lá, eles passam nas ruas distribuindo brinquedos, né? E há a previsão esse ano de ir na Colônia, Presidente Pena e mais um distrito que ele falou pra poder...
1: Gente, parabéns pro Charles, né? Que faz esse trabalho tão bacana, né? Exato, de muitos anos aí.
0: Roberta.
1: Teve um período que ele estava aqui, ele deu uma entrevista com você, não foi?
0: Teve aqui hoje.
1: Teve hoje também, não, mas teve outras vezes.
0: É sempre nos eventos ele vem aqui.
1: Bacana, parabéns, Charles. Fica aqui nosso carinho especial.
0: Agora 13 horas e 7 na Pérola, alusão aí a JF Automotiva. Valeu a todos, alusão. Nosso amigo Adélio também está sempre ligado com a gente. Valeu,
1: Adélio.
0: Passeiraço. Abraço, obrigado pela sintonia. Valeu, Roberta.
1: Tchau, bebê.
0: Tchau, bebê. Deixando aqui mais uma pra gente matar a saudade. Aumente o volume e venha pra cá, ó.

0: Pai Belarmino? 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
0: E aí, compadre, agora o senhor tá bom, hein? 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
1: 1h21, muito boa tarde pra você. Hoje é dia 4, terça-feira. Muito boa tarde pra você, minhas amigas mulheres poderosas, aos nossos amigos homens também, que acompanham a nossa programação. Boa tarde pra você, amiga que tá aí arrumando a cozinha agora. Vamos arrumar essa cozinha, lavar essa louça. Ouvindo muita música boa, claro, né? Tá no ar a sua tarde de sucesso aqui na sua Pérola 104,9. Eu sou a Eliane. Vamos ouvir uma música aqui, gente, ó. Tem comercial aqui pra me atualizar aqui os horários ainda. Mas pode deixar que eu vou colocar uma musiquinha bem boa pra gente começar, né? Que tal a gente começar aqui ouvindo Natanzinho?

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1: 1h54. Hora certa aqui na sua Rádio Pérola. Programa Tarde de Sucesso. Uma ótima tarde para você. Agora estamos aí com 27 graus.

Sucesso aí de Backstreet Boy. Na sequência tem Paredão do Vinição e Gilberto e Gilmar na sua playlist aqui da sua 104.

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2: Cento e quatro.

2h44. Ouvimos aí o som de Tyrone e Daniel ao vivo. Deixa eu mandar um abraço aqui pra minha amiga Elane. 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Alô, Maria! Deixa eu mandar um beijo pra minha amiga Maria, lá na Colina Verde. Maria, também a minha amiga Jurena. Minha amiga Marineide, minha amiga Nega. Alô, Neza, também tá sempre ligadinha comigo. A todos os bairros sintonizados curtindo a nossa Rádio Pérola, aquele abraço. Gente, olha só, falando hoje, terça-feira, dia de saúde e bem-estar, né? Eu vou trazer um tema aqui bem atual. Você já reparou, gente, que a primeira coisa que a gente faz quando a gente termina de almoçar e pegar o celular pra olhar as redes sociais, ou às vezes você tá almoçando ali, né? Ou tá tomando café e tá com o celular na mão o tempo todo, né? Então, o tema de hoje aqui é detox digital pós-almoço. Você sabia que estudos recentes mostram que esse hábito, que parece inofensivo, não tem nada a ver, prejudica muito a nossa saúde, gente. Sabe por quê? Anota aí. Porque você deve deixar o celular de lado por pelo menos 20 minutos depois de você comer. Ó, melhora a sua digestão. Quando você come olhando aí pra tela, seu cérebro não processa direito ali a saciedade. Então, às vezes você vai comer e nem vai ver aquela quantidade que você tá comendo. É por causa da ansiedade, né? Que você tá vendo ali, vai passando o tempo e você nem vê. Então, comer com atenção plena evita também aquela sensação de estômago pesado, né? Também combate a ansiedade. O excesso de informações logo após o almoço, né, eleva o cortisol, o hormônio do estresse. Então, isso tira sua paz, né, tira seu bem, né. Bem ali no momento que seu corpo deveria estar relaxando, né, degustando aquela comida gostosa. E também espanta a preguiça. A luz azul do celular engana o cérebro e desregula a nossa energia. Assim como à noite, né, a gente tem que evitar ao máximo de deitar na cama e ficar com o celular, que eu sei que é algo, gente, que é difícil a gente tirar, né? Tem hora que é o momento que a gente para ali, a gente vai descansar, assistindo um videozinho, alguma coisa, mas aquilo ali acaba atrapalhando seu sono também. E assim como depois que você tiver almoçado ou jantado, né? Então, ó, se você quer fôlego pro resto do dia depois do seu almoço, é trocar a tela por 5 minutos de alongamento ou caminhada. Pra nós mulheres, né? A maioria, né, gente? Eu sei que tem homem também que cuida da casa, mas a maioria somos nós mulheres, né? Acaba de almoçar, a gente vai fazer o quê? Vai arrumar a cozinha, né? Vai dar uma varrida ali. Então isso aí ajuda muito, sabia? Mesmo que dá aquela preguicinha, mas faz bem. Então, o desafio de hoje pra você é: terminou de almoçar, deixa o celular na mesa, respira fundo, curte seu momento. E claro, deixa a rádio ligada. Aí você pode deixar.

0: de fofoca quentinha saindo do forno aqui nessa terça-feira. Gente, ó, puxa a cadeira aí. Porque o mundo dos famosos tá fervendo hoje e eu não vou guardar esse segredo sozinha. Gente, olha só que babado. Houve aí um susto com o rei da MPB. Você sabe quem é o rei da MPB?
1: Não a toque.
0: Gilberto Gil, né? Então, gente, vou começar com essa daqui. Quem deu um susto daqueles na gente hoje foi o nosso amado Gilberto Gil. Gente, o cantor ficou preso no elevador lá no Rio de Janeiro e precisou ser resgatado pelo corpo de bombeiros. A corporação disse que a operação foi rápida e precisa e, felizmente, ele está super bem. Gente, já pensou em que desespero? Se a gente já fica claustrofóbica em elevador de prédio assim comum, né? Imagina o Gilberto Gil com aquela mente genial dele, né, lá dentro. Eu só imagino ele cantando, né? Anda, anda com fé, eu vou. Pra acalmar o coração, né? Enquanto os bombeiros não chegavam ali. Mas graças a Deus deu tudo certo, só foi um susto. E no cenário internacional, a diva Ariana Grande chocou os fãs. Ela confirmou que vai fazer uma pausa total na carreira e sumir dos holofotes assim que terminar a turnê dela em setembro. Sabe o motivo? O cansaço extremo, devido aí às críticas, comentários maldosos, contínuos, né, sobre o corpo dela, a magreza dela na internet. Gente, isso mexe muito com a mente, né? Você tá vendo aí até a famosa... Ela decidiu aí, pelo bem da saúde mental dela, dar uma pausa aí, né? Dar um descanso pra mente dela, na carreira dela. Então, olha só, gente, que ponto que a gente chegou, né? Uma mulher talentosíssima, milionária, tendo que abandonar os palcos por causa de fiscal de corpo alheio na internet, né? O pessoal não perdoa uma. Mulher linda, maravilhosa. Mulherada, vamos combinar uma coisa aqui? Deixa a vida, o corpo dos outros em paz. A internet às vezes adoece as pessoas, né? Então, ela tá certíssima, né? Deixa ela aí cuidar da saúde mental dela. Internet não é terra sem lei. Venenosa. E pra fechar também, venenosa. Vocês não sabem quem foi flagrado junto no domingo. O cantor canadense Shawn Mendes e a atriz Bruna Marquezine. Eles foram assistir aí a um culto evangélico em São Caetano do Sul, em São Paulo, acompanhados da Sasha Meneghel e do marido dela. Meninas, ó, esse é o verdadeiro rolê aleatório, né? Imagina você estar lá na igreja, na paz, e de repente olha para o banco do lado e quem tá ali... Quem mais nem menos, nem mais nem menos do que Shawn Mendes e Bruna Marquezine cantando e louvando. Que maravilha, hein? Eu ia achar que era uma visão, viu? O Shawn deve ter ficado meio perdido, né? Com aquele calor de São Paulo, mas se a Sasha chamou, ele foi de bom coração. Amizade é tudo, né? Que bom, hein? Levou para um lugar bom, para casa de Deus. E você aí do outro lado, o que, que você achou aí da atitude da Ariana Grande, gente? Sumia aí um pouco pra fugir dos comentários da internet, dar uma pausa aí na sua carreira. Você acha que ela fez certo, fez errado? Eu confesso com vocês que até eu, de vez em quando, tenho que dar uma sumida, viu? É, meninas, negócio de internet não é fácil, não. Não é pra qualquer um, não. Agora, no momento mesmo, ó, você aí que mandou mensagem pra mim no WhatsApp. Gente, eu tô sem celular, tá? Meu celular quebrou ontem. Ai, que tristeza. Mas já tá em boas mãos, tá lá em Kiskin. Alô, Kiskin Cell, aquele abraço pra você. Cuida bem do meu bebê, tá? Ai, meu Deus, eu sei que em breve vai estar pronto. Gente, eu vou ficando por aqui. Olha, rapaz, Kiskin já tá aí lá ligado, curtindo a nossa rádio. Tá ouvindo? Já estará pronto, eu tenho certeza, tá em boas mãos. Aquele abraço, Kiskin. Gente, eu vou ficando por aqui. Um beijo no seu coração. Fiquem com Deus. Um ótimo final de tarde. Deus abençoe o seu trabalho, tá bom? E é isso aí, amanhã eu tô de volta, quarta-feira é dia do nosso quadro Entre Marias. Tá bom, mulherada? Não perca aquele dia pra gente colocar nossa autoestima lá em cima, conhecer histórias inspiradoras de mulheres que fizeram seu nome aí na história, tá? Enfim, fui, um beijo, tchau, tchau!

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0: Rio Bialan na nossa programação. É isso mesmo? Não é Rio Bialan, não, né? É isso. É, são eles sim. Rio Bialan, sai dessa vida. 3 horas 27 minutos, hora certa, se cobre. Boa tarde pra você. Não é pra passar sertanejo agora, mas já estava mapeado aqui, programado. Está passando, né? Mas não é pra passar sertanejo agora. Sertanejo às 17 horas, às 5 da tarde, com o sertanejo bom demais. Ótima tarde pra você, meu amigo. Ótima tarde pra você, minha amiga. A partir de agora, Festa 104, seu amigo André Luiz. Grande prazer estar com você na nossa Pérola FM.
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0: Jesus Cristo é o caminho, a verdade e a vida. Ele é a única salvação. Qual é o caminho para nos levar a Deus? Alguma religião? Não. Qual é o único intercessor, intermediador entre Deus e os homens? Jesus Cristo. Não tem A, não tem B, não tem fulana, não tem Beltrana. Jesus Cristo. Ele ressuscitou, ele morreu, ele ressuscitou no terceiro dia. Obrigado, Jesus. Obrigado, Senhor Deus. A honra, a glória, o louvor, o poder a Ti. A majestade, o Senhor Jesus Cristo, o Senhor controla a minha vida, controla e que... né? Vela por nossas almas. Obrigado, Jesus. 3h28, hora certa, Sicoob. A partir de agora, o WhatsApp 33-999-27-0067. 33-999-27-0067. Até às 5, até às 17 horas, a nossa programação Festa 104. De 17 até pertinho das 7 da noite, o nosso sertanejo bom demais. A minha primeira de hoje, Pete, admirável chip novo. Boa tarde.

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1: 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Alô, Mercado Municipal, alôzão, Pedrinho, Ana Costureira, o açougue do Kel, alô, menino, Cristiano, sempre por aí. 337, hora certa, Sicoob, boa tarde.
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1: Faltando 21 minutinhos para as 4, para 16 horas. Eu creio que hoje a gente deve ter a ligação da repórter Líria Vaz. O nosso aparelho está ok aqui, né? Dá mais uma olhadinha aqui. Tá assim, ó. A gente está na expectativa da ligação da repórter Líria Vaz para trazer as informações direto da Assembleia Legislativa do Estado de Minas Gerais. Ótima tarde para você, meu amigo. Ótima tarde para você, minha amiga. Boa tarde para você de casa, do trabalho, do carro, do centro, das fazendas, da Pérola Online, através do nosso aplicativo Rádio Pérola FM. Obrigado pela sintonia, obrigado pela companhia. Hoje é terça-feira, comecinho de semana. Amanhã já é quarta-feira, pro mundo da semana. Amanhã tem o quê? Tem esse programa aqui, ó.
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7: Ei, GG, toca um brega rasgado, toca.
1: Junto com ele nós vamos tocar muita música brega amanhã, 17 horas. Alusão especial, Grilos Bar, o Bazar da Freusa, Benedito Valadares, alusão lá pra Bela Tecmóveis, alô Lurdinha, Claudinha, João e Varni, Mega Bazar Pop, alô Derval Barato, alô Bill, boa tarde. Alusão lá na rua São Domingos, Júlio Motos, alô Juninho, alô Aline, ainda Davi, né? Uma alusão também especial, Salão Beneze e Cláudia. Alusão Salão Beneze, lá a Cláudia tem, dá um toque seu visual, ainda faz unha também, Salão Beneze, alusão especial. especial lá ainda pra Igor Mossa. Alô, Igor, tá ouvindo aí? Igor, um abração, Igor, boa tarde. Dona Conceição Cideli, Marcenaria Eclesiástica, Antônio Carlos do Togão, Isaltino, seu Cecílio e Vonsília, Edgar, policial reformado. Boa tarde, obrigado pela sintonia. Trazendo Sérgio Murilo, Brega Brasil, irmão do GG, carta sobre a mesa. Sérgio, um alusão pra você, Bairro Laria, vai ainda Lindauro e todos os filhos. Essa vai pra o Sérgio Murilo, aí pra o GG Alves, Dona Lodes, Porão, também vai pra os fãs do Sérgio Murilo, Dona Maria Cesário, o Fábio, né, que era da Bia Modas, também uma alusão pro Cid Creio, o Cleidinho, também Sérgio Murilo, vai pro Servo Cleidinho, Rua São Geraldo Cleidinho e Dona Ana, vai pra vocês também, Cleidinho da Kombi, valeu Cleidinho, meu querido, ótima tarde pra você, vai pra você também Sérgio Murilo, esse som, viu Cleidinho, também vai esse som pra Jurena, Roberto Cargará, na Rua 4, Maria, Mãe do Lucão, Maricele, Mercadinho Bratão, Marcelo, alusão Casalim pelo Samuel, Sérgio Murilo também vai ainda pra Delminha, na Rua Gerestávora, Dilma, Dona Geralda, Maura, Adriano, Bill e família, alusão de Rua Gerestávora, costureira, Mariazinha, pra você também, viu Mariazinha, Sérgio Murilo, Brega Brasil, carta sobre a mesa, também vai pro Antônio Faqueta, Diana e Valdirene, e o meu amigo Cleidinho tá ligado com a gente, Dona Ana também, Rua São Geraldo, Rua São Geraldo, Loura e seu Pio, Rua Manuel Peralta, né, seu Negro, Dona Maria, pais do Marquinhos, curador do Cabeção, sempre ouvindo a gente, Manuel Peralta, também alusão especial, lá pro seu Vilmar, Dona Jussara, os pais da Lohane, Lohane, Léo, Tassanas, Miguel, Gabriel, alusão Rua, Dona Chiqueiro, Simauro, Patrícia e Maria, Igor, Tainá e o Brian, valeu gente, 18 para as 4, para 16 horas, Dona Sete Cobre, e valeu Cleidinho e Dona Ana, estão lá ligadinhos com a gente.

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4: Na nossa pérola, 8 minutinhos para as 4 às 16 horas. Vamos ver se a gente vai ter ligação da repórter Líria Vaz, às 4h20, 4h30, direto da Assembleia Legislativa do Estado de Minas Gerais, capital mineira. Trazendo agora Cracudo, Thierry, ainda Biquíni Cavadão, chove, chuva. Alusão lá para Pitbull, Motopeça, Bairro Lareiro, Lopit, abração. Boa tarde, alô também, DR Agropecuária, abração. Boa tarde, bloco de qualidade, fabricação própria, a entrega grátis a qualquer ponto da cidade, DR Agropecuária. Dricas, Badriana, Alberto, Heloísa, Helena, Dalina e Camila. Alusão, Caboclinho, Máquina, Bairro Laria. 7 minutinhos para as 4 para 16 horas, hora certa, Sicoob. Santos Drinks Bar, sempre ligado com a gente no Bairro Laria.

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4: Cento e quatro.

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1: 4:10, 16:10. Ótima tarde pra você. Obrigado pela sintonia. Gente, tem exame de vista na Ótica Muniz, agora no dia 5 de agosto, né? Amanhã, nesse caso, amanhã, na Ótica Muniz, hein? Exame de vista 5 de agosto na Ótica Muniz, portanto, amanhã. 4:10, hora certa, Sicoob. Ótima tarde pra você. Obrigado pela sintonia, obrigado pela companhia. Seu amigo André Luiz, festa 104 na nossa Pérola FM. 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Ontem mandou busca nova pra mim, foi o Flávio Amante, é isso, a voz inconfundível, grande Flavão, tá em Nova Serrana, trabalhando em rádio lá também. Flávio Amante, não é isso? A gente vai ouvir ele agora. É quem é muito fã, Flávio Amante, é a Jureina, é muito fã, Roberto Carcará, também a Delminha, vai pra ela na Rua Joristávora, pra Mariazinha, grande costureira, também na Rua Joristávora, com Bom Jesus. Valeu, Mariazinha, vai pra vocês, Rua Aracaju, no Vavá, Hortifruti Grangeiras, do Vavá, Vavá, Sandra, Luiz Fernando, Léo e Adria, na Rua Giovanni Batista, Pinto, Dona Hilária, alô, além da o seu Manuel, né? Alô, Brasil, Luzete, valeu, Thelma, Dona Thelma Silva, policial reformado, Teirani Neto, Flávio Amante, sucesso na nossa programação. Depois tem Engenheiros do Havaí, Eu Que Não Amo Você. Olha o Flavão aí, ó, lançamento, vamos ouvir.

0: Tá aí, sucesso, Engenheiros do Bahia, eu que não amo você. 4:19, hora certa, Cicobi. Estamos dando aquele horário de receber a ligação da repórter Líria Vaz. Vamos ver se a gente vai ter hoje com o aparelho, hoje tá ok. Vamos ao Depósito Mucuri, alô João Dias, essa aí pra você, viu João? Aí no Depósito Mucuri, Engenheiros do Bahia, valeu João, Dona Hilda, às vezes São Humberto está por lá, Dalmiro, Valdir, Periscope, Mãozinha, River, Pachete, Arguinho, Jefinho, Calisto, Eusébio, Depósito Mucuri, Jeane também, Catiene, as Camilis 0102, um abração, boa tarde, Depósito Mucuri, Paché nas entregas, boa tarde, boa tarde.
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0: Na nossa pérola 4:20, na expectativa da ligação da repórter Líria Vaz com as informações. Alôzão, meu amigo Peba, lá pertinho do saudoso Tião Pego, né? Peba é pai da Amanda. Alôzão, Santo Coco, valor também ali na Frei Simeão. Negão Renildo Librina, lá pertinho do ginásio, boa tarde. 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
0: até 17 horas. Hoje é terça-feira só. Comecinho de semana, começo de mês. Hoje, 5 de agosto de 2026. Amanhã é dia desse programa aqui, ó.
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0: Junto com o GG Alves, vamos tocar muita música. 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Enquanto a repórter não liga, você tá preparada, Tairone? Tá, vai pra minha amiga Maria Neide, tá ligada com a Angela Leide, Lolaís, alô também Kelly, e depois Osni Alves, casado, só no papel. A repórter ligando, paralisa as músicas e traga informação. Um alôzão lá pro Sargento Elton, a Sargenta Marília, né? Abração Marília, a filha desse Fifi é a Sofia. Alô Fifi, um abraço pra você também, valeu Sargento Elton, valeu Marília, boa tarde a vocês, obrigado pela sintonia.

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7: Cento e quatro mil.

0: Skank, Noites de um Verão Qualquer. 20 faltando para 5, 17 horas, hora certa se cobre. Também ouvimos Sandro Matos, Meu Amor Voltou. 20 faltando para 5, 17 horas, hora certa se cobre. Alusão, meu amigo Pitbull, no bairro Laria. Alô, Pit, abração para você. Pitbull, motopeça lá na oficina. Alô também, Liz, né? Sempre tá por lá, filha dele. Abração, Liz. Boa tarde, obrigado pela sintonia. Obrigado pela companhia. 20 faltando para 5, para 17 horas, hora certa se cobre. Alusão especial para RD Higienização. Rodrigo Manu, RD Higienização, não é isso? Abração, boa tarde. Vamos lá, daqui a pouquinho vamos fechar a festa 104 de hoje, trazendo agora as últimas. Das últimas, não. Daqui a pouco tem essa sequência. Teremos mais uma. Aí sim, vamos fechar a festa 104 de hoje. Tem Vinição, o menino piseiro, né? Dudu, ele vai estar no clube nesse final de semana, a quadra do clube, hein? No clube Carlos Chagas, forró nota mil, alô Beleu, e ainda o pessoal do forró lá no clube Carlos Chagas com Vinição, o menino piseiro, hein? Dudu, depois tem Só Tem Eu, Natson Ferinha, e eu creio que essa música Viva a Voz é do Thierry. Faltando 19 para 5, 17 horas, hora certa, Cicobi. Boa tarde pra você, obrigado pela sintonia.
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0: 4 minutinhos para 5, para 17 horas, hora certa se cobre. Passou ainda a Pati Catu, Coendo Vuevas em espanhol, não é isso? Michel Teló, Humilde Residência. Por aqui o grande amigo, grande Walter, meu irmão, hein? Vamos fechar a nossa festa 104, voltando ao apoio cultural. Já vamos voltar trazendo o sertanejo, bom demais, né? Aí fora tá bem formado, hein? Ontem deu uma chuvinha, Divani Torres mandou um áudio pra gente. Valeu, Divani! Boa tarde, André Luiz, abençoe sua família, a voz do rádio nunca pode acabar, um abraço. Obrigado, Divani, meu querido, boa tarde. Ele mandou um pequeno áudio aqui, vamos ouvir, né? O áudio do Divani Torres. Alô, Divani! E tá lá ligado com a gente. Valeu, Divani Torres. Um abração, meu querido. Vamos fechar a festa 104 de hoje. Voltando do apoio cultural, eu já volto trazendo sertanejo bom demais. Conto com você. Até lá.
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1: É o nosso Sertanejo Bom Demais. Começamos bem, Daniel. Avenida Boiadeira.
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1: 5:11, olha a hora. Hora certa pra você, boa tarde. Alô, pessoal da Cobras, alô, São Messias, Silvana e Jonathan. Alusão lá na Fazendinha, futebol de pelada, Dadá, Dona Nice, Dona Marlene Boneca, Jaesso, Johnny, Jorge. Abração, viu, gente? 5:12, olha a hora. Hora certa, Cicobi, hoje é terça-feira. Comecinho de semana, comecinho de mês, 5 de agosto de 2026. Amanhã é dia desse programa, ó.
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1: Junto com ele.
2: Ei, GG, toca um brega rasgado, toca.
1: Nós iremos tocar amanhã, depois das 5 da tarde, 17 horas, viu? Vamos lá, vamos tocar mais música boa. Se quiser participar com a gente, WhatsApp 33 999 27 0067, não é isso? E o nosso aplicativo é Rádio Pérola FM, trazendo Leandro Leonardo, Não Olhe Assim, Edson e Hudson, Foi Deus. 5:12, olha a hora da Certa Cicobi, agora até quase 7 da noite. Sertanejo Bom Demais, meu amigão João Cumprido tá ligado com a gente. Alô, João Cumprido, alô, Dona Ana, alô, João Três Barras, alô, Ronaldo, Ronaldo é o S, né? Alô, Ronaldo é o Dema, né? O Edson é o Cal, o Vilmar, o Tinha, Dilce, Juscelia, valeu, Três Barras.

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Rick e Edson Hudson, né? Edson Hudson, foi Deus, 5:19. Olha a hora da Sete Cicobi. Boa tarde, meu amigo, minha amiga. Hoje é terça-feira, 5. É 5 mesmo, é? Hoje é 4. 4 de agosto, né? É, rapaz, de 2026. Boa tarde pra você. 4 de agosto de 2026. Obrigado pela sintonia. 5:19, olha a hora da Sete Cicobi. 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Alusão aí pertinho, Jordas. Alô, Tereza. Alusão ainda lá na rua MN, né? Nega, seu Wilson, alusão lá a Sueli, Dona Maria das Graças, alusão também para Tereza Santos, da pertinho da Fundação J Firmo, trazendo Gustavo Lima, sofrimento simultâneo, ainda Breno Reis e Marcos Viola, inquilino de Violeira, essa vai para o Roberto do Vila Nova, Cida Cabeleireira, alô Roberto, alô Cida, também vai aí para o Vila Nova, para Nalva, Dona Rosa, 30, Caburé, valeu Vila Nova, no Pocalama, Funaria, Pocalama, valeu no, depois

Tem Bruno Marrone agora, 5h20, olha a hora da certa Sicoob. A gente vai até pertinho das 7 da noite, sertanejo bom demais. Boa tarde pra vocês aí, viu? Você vai lá pra Maria da Rua 3, Estação da Luz, ela é fã do Gustavo, valeu Maria, mãe da Tita.

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1: Muito obrigado,
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Bruno Marrone agora. 5:30, olha a hora da certa Sicoby. Alô, Divani Torres. Ele gosta muito do Bruno Marrone, né? Abração, Divani. Boa tarde. 5:30, gente. Olha a hora da certa Sicoby. Até pertinho das 7 da noite. Sertanejo bom demais. Hoje é terça-feira, né? Começo de semana, começo de mês. 4 de agosto de 2026. Trazendo Leonardo Bobo. Também João Paulo Daniel, Neroli Valente. Jorge Matheus aí já era. E também Zezé de Camargo Luciano, pare. Zezé de Camargo Luciano lá pro Marcosul. Alô, Marcelo, Zé Adilson, Zé Adilson, Serginho, alô, Lurdinha, um abração pra vocês, viu? 5:31, olha a hora da certa Sicoby, boa tarde.

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0: Chitãozinho e Chororó berrante de ouro. 6 em ponto, 18 horas em ponto. Hora certa se cobre, lá se vai mais um dia, né? Agradecendo a Deus por mais esse dia de vida, por mais esta oportunidade de trabalho. Até aqui nos ajudou o Senhor. Nosso Deus existe, Ele nos ama muito. Obrigado, Jesus. Obrigado, Senhor Deus, por mais esse dia. 6:01, olha a hora, hora certa, Sicoob. Até pertinho das 7 da noite, tem um sertanejo bom demais. Seu amigo André Luiz. Um alusão lá pro Lobão, motorista da prefeitura. Alô, Lobão. Alô, Marquinhos, garagem da prefeitura. Abração, boa noite. O nosso WhatsApp 33999-27-0067. Trazendo Dan e Marcos, Balada Crente, Chico Rei Paraná, Tranque a Porta e Me Beije, e ainda Ed Brito Samuel, ponto G. Uma boa noite.
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0: Rede Brito e Samuel ponto G na nossa programação. Boa noite. 6:11, olha a hora, hora certa, Sicoob. Boa noite pra você, meu amigo, boa noite pra você, minha amiga, o nosso sertanejo bom demais. Amanhã é dia do nosso paraíso do Brega, André Luiz de Alves, melhor da música Brega. Amanhã, às 5 da tarde, às 17 horas, né? O melhor da música Brega, amanhã, às 5 da tarde, André Luiz e GG Alves, isso, no nosso paraíso do Brega. 6:11, olha a hora, hora certa, Sicoob. Amanhã tem exame de vista da Ótica Muniz, amanhã, hein? Leandro Leonardo tá chegando, meu, deu medo. Mel Magalhães vai dar namoro, Guilherme Santiago, me esqueça. 6:11, olha a hora, hora certa, Sicoob, boa noite.
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1: Tem muita mulher apaixonada em São Luís. Eu vou cantar então pra vocês ficarem mais apaixonados, viu?

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1: De volta na nossa Pérola FM, tá aí Carlos e Jader. Ah tá, 6h28, olha a hora, gente, hora certa. Sicoobi, excelente noite para você. Obrigado pela sintonia, obrigado pela companhia. Seu amigo André Luiz, um grande prazer estar com você pela nossa Pérola FM. Excelente noite, 6h28, olha a hora. Hora certa, Sicoobi. Amanhã tem exame de vista lá na Ótica Muniz, em frente à Igreja Matriz. Vamos trazer Sandra Porto, música maravilhosa, né? Gaivota, que voa alto, né? Gaivota, que voa alto, tal e tal. Essa música é maravilhosa, vamos ouvir, né? Depois, Zezé de Camargo, Luciano Serafim, seus filhos, lá pro meu amigo Marco Sul, aqui na Rua BH, Dona Nilza, Batistão, os pais da Claudinha, o bar do Romildo, Elo Romildo, alusão pra São José, Tiane, Uri, Lu, alusão Galo 222, Jair, alusão da Cícero, Paulino, Ninha, Jucão. Alô, gente, valeu também, Rua Almirante Barroso, né? Alusão Gregão, alô, Grego, Dona Nilza, seu Joaquim, Pingo Som, Sueli, boa noite pra vocês aí, viu? Sandra Porto, Gaivota, depois Zezé de Camargo Luciano, Serafim, seus filhos, e ainda Rick Renner, filha. 6h29, olha a hora da Certa Sicoobi, boa noite.
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0: Rick Renner, filha, afinal, dia dos pais tá chegando aí, né? Já esse mês de agosto, segundo mês de agosto, tô enganado, é dia dos pais, né? Então, tem muitos pais maravilhosos que cumprem os seus compromissos aqui na Terra, né? Porque ser pai é uma dádiva, um presente de Deus, assim como ser mãe, é ser presente, dar o melhor, ser exemplo aos seus filhos. É, o pai sempre, o homem é o provedor da casa, né? Mas tem casos em que as mulheres, elas fazem tudo, né? Ela é pai, mãe, e é lamentável que essa situação ocorra, né? Quando você vê um filho que está no registro lá, pai desconhecido, né? Eu agradeço muito a Deus ter meu pai Davi ali da Tocantins, minha mãe Iraci, não é isso? Marlon e Maicon, a minha história. Daqui a pouquinho vamos despedir de vocês, alusão Maria Neide, Kelly e Laís, para vocês, essa daí, viu? Boa noite.
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0: De volta, tradição, China véia, dois pra lá, dois pra cá. Tá chegando a hora, não é isso? Tá chegando a hora de eu ir embora. Obrigado pela sintonia, obrigado pela companhia. Daqui a pouco o espaço cedido para a Voz do Brasil. Alô, Santos Drinks Bar, abração Santinho, boa noite, tá ligado com a gente no bairro Olaria. Santos Drinks Bar. Gini, Gini, que bicho que é? Depois, Bruno e Marrone, já não sei mais nada. Um abração a todos, boa noite, tudo de bom, com a graça de Deus, eu volto amanhã. Tchau, tchau, valeu.
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acabar com a insênia e acabar com a miséria e a exploração do povo. Aqui eles mobilizam toda essa força contra nós.

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